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3: 9:37. 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

0: 9h46.
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0: Vai lá, lá.
1: 10 e 3.
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0: 10:45.
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0: 11:20.
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0: Valeu, Goiânia!
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pra fim do Mijeca. Essa música é uma das mais tocadas no Brasil, uma das mais tocadas em rádio no Brasil, e a gente se sente honrado de estar aqui com os nossos irmãos na música Fim do Mijeca. 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

0: Foi. Sexta-feira tem de novo. Foi.
1: 4 horas.
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0: Boa noite, galera! Ó, rapaz, tá até difícil de falar, viu? Obrigado pelo carinho de vocês. Hoje a gente tá realizando um sonho na nossa vida, que é gravar esse DVD.
1: Isso aí.
0: E a gente tá muito feliz de ter vocês aqui com a gente. Não vou falar muito, senão eu vou chorar. Bora cantar!
1: Bora! Deixa ele conversa.

0: 4:30.
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11: Pontualmente Bauru, 5 horas, um bom dia.
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1: E agora, moro, são 5:02, 5:02, uma excelente manhã de sexta-feira para você sintonizado em 87,9 Rádio Canal Mais FM. Eu, Carlos Branco, estou chegando por aqui para comunicar com vocês e apresentar o programa Bom Dia Viola. Vamos juntos aí até as 9 horas da manhã, curtir o que é de melhor nas modas de viola e também nos clássicos sertanejos, hein? Sextou, galera, sextou e hoje pode, hein? Sexta-feira, dia 19 de junho do ano 2026. Parabenizar os amigos ouvintes que hoje completam mais um ano de vida. Pertencente ao signo de Gêmeos, estamos no outono brasileiro, a fase da lua é lua nova, em 170 dias passado já de 2026, faltando aí 195 dias para que termine esse ano. Datas comemorativas de hoje, vamos lá, né? Hoje é o dia de São Romualdo, hein? Também é o dia do Anjo Leviá. É o dia do cinema brasileiro, dia do migrante, dia internacional para a eliminação da violência sexual em conflito, dia mundial da conscientização sobre a doença de falciforme. Hoje é o dia do luto, é o que comemoramos em 19 de junho do ano de 2026. Está no ar mais uma edição do programa Bom Dia Viola pela Canal Mais FM. E a gente começa trazendo para vocês aí tempo, temperaturas, feiras livres de Bauru, deixando vocês muito bem atualizados.
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1: agora, Bauru, são 5:03, na cidade sem limites, nesse momento está com 13 graus. A umidade relativa do ar está em 80%, ventando 11 km por hora em céu, parcialmente nublado. Nesse momento, em Bauru, temperatura máxima deverá atingir 26 graus, hein? Sem previsão nenhuma de chuva para esta sexta-feira, hein? Existe uma leve previsão de chuva para amanhã, no sábado. Domingo, o sol volta a brilhar e brilhar forte. Então, portanto, não existe previsão de chuva para esta sexta-feira na cidade sem limites, perfeito? Prefeitura Municipal do Bauru informa os pontos de feiras livres para esta sexta-feira. A gente tem feira hoje no centro, ali na rua Vergílio Mota, quarteirão 1415, começa agora às 6h30 e bate às 11 horas da manhã. Lá no Jardim Europa, na rua Clóvis Barreto, quarteirão 6, das 6h30 às 11 também. Parque Bauru, na rua Jorge Schneider Filho, quarteirão 10, das 16 até às 20 horas. Parque Residencial Flamboyant, rua Vitor Curvela de Avila Santos, quarteirão 2, das 17 às 21 horas. O Redentor, na rua Santa Paula, quarteirão 3, 4, das 6 às 11. No Santa Luzia, Avenida César em Prota, quarteirão 3, das 6h30 até as 11 horas da manhã. Os amigos virantes, aquele alô, aquele abraço, aquele bom dia, sejam todos bem-vindos ao Canal Mais FM, que é uma rádio e muitas vozes. E aos meus amigos lá de Tibiriçá, Toninho, Joel, Zé Carlos, Ana Marli, Juliana, aquele abraço, aquele bom dia, muito obrigado sempre pelo carinho, pela sintonia, todo mundo ligado lá, né, tomando seu cafezinho, curtindo aí a Canal Mais FM, em especial agora o programa Bom Dia Viola, comigo, o Carlos Branco, né, e preparando produtos de qualidade, mandando aqui pra cidade para que a gente possa 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O nascer do sol em Bauru será 6:55 e o pôr do sol às 17:41. A partir de agora a gente vai liberando nossas linhas para você entrar em contato com a gente. O nosso fone WhatsApp é o 14 996188790. Redes sociais, fanpage da Canal Mais FM no Facebook, pesquise aí Canal Mais FM Bauru, vai nos encontrar lá. E deixe seu like, ative o sininho para receber as notificações e todas as postagens que a gente fizer você será notificado. Também tem o Facebook de Carlos Branco Branco, ali você pode deixar o seu alô, seu abraço, seu bom dia, sua indicação musical que em tempo real estou visualizando aqui, perfeito? Para nos ouvir, Rádios Net, Tony Rádios por todas as plataformas digitais e também pelo nosso site, canalmaisfm.com.br. Você consegue estar ouvindo o programa Bom Dia Viola, perfeito? Aí também tem um analógico, né? No radinho aí, a pilha, né? Que hoje é mais energia, 87,9. Esta é a sintonia para você curtir o programa Bom Dia Viola comigo, Carlos Branco. Beleza, bora começar então. Selecionamos três modas pra gente começar essa sexta-feira aí. É, com modonas boas de qualidade e modas de viola, né? Vamos lá. Sabugo de Milho, Quem Canta é Leôncio Leonel. Na sequência, Lourenço Oival, Música Pitoco, né? E Saco de Ouro com Mocoque Paraíso. Três modonas boas mesmo. Demais, por conta do amigo ouvinte, que eu tenho certeza que há de indicar pra gente que é de melhor nas modas de viola e nos clássicos sertanejo. Acertando o seu relógio, são 5:07. Uma excelente manhã, uma ótima sexta-feira, hein, galera? Sextou, hein? Se sextou, hoje pode.
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Agora, Bruno, são 5 horas e 17 minutos, acertando o seu relógio, 5:17, conferindo o sucesso de sucesso. Helena de Mococa, Paraíso, cantando a música Saco de Ouro. Passou por aqui também com Lourenço Corival, música Pitoco. E a primeira que abriu o programa Bom Dia Viola, desta manhã de sexta-feira, foi com Leôncio Daniel, a música Sabugo de Milho. Agora sim, a gente começa a mandar alô, abraço, bom dia para o pessoal que está com a gente. Meu amigo Edivaldo da Endurbe, manda aquele bom dia todo especial, né, Edivaldo? Um abraço, parceiro, bom dia. E nós vamos repetir aqui, né? É que hoje a coleta de lixo orgânico começa mais cedo, né? Daqui a pouco a gente fala no informativo Canal Mais FM. Valeu, Edivaldo, um abraço, bom dia. A gente com a gente por aqui chegando, para mandar aquele bom dia especial. E o Alair, lá do Departamento de Esgoto, manda aquele bom dia. Valeu, parceiro, um abraço, bom dia. Aldaísa e seu esposo Roberto, lá no Meridota, nos ouvindo pela internet, manda aquele bom dia especial. Valeu. Silvio Aparecido Mesmen, Sirvão do Santa Luzia, bom dia, meu querido Carlão, né? Ou se vão pegar outra moda, essa eu não tenho aí, com o Moço de Mozair, né? Aí, né? É, não tem essa música aí, é Show Gavião, né? É, não temos essa música. Indica outra aí, tá bom, meu irmão? Um abraço, Sirvão. Bom final de semana pra você também. Tamo junto, Deus abençoe. Bora lá, né? O Juninho Cunha da Padaria Quero Mais, mandando bom dia, Juninho. Um abraço, Juninho, Elô e todos os colaboradores da Padaria Quero Mais na sintonia, curtindo o som no Canal Mais FM, em especial agora o programa Bom Dia Viola. Valeu, Betão do Vane Maria na sintonia, se preparando para começar mais um dia de luta, mais um dia de trabalho. Bom dia, Betão, bom trabalho. Em Simone Sanches está comigo também, mandando aquele bom dia, querida. Um abraço, que Deus abençoe seu dia. É obrigado na Canal Mais FM, uma rádio muitas vozes. José Benedito da Vila São Paulo, né? Bom dia, Canal Mais FM, toca pra gente aí, Berra de Madalena, vamos tocar Silveira e Barrinha, né, que canta, né, José Benedito. Valeu, Zé, um abraço, parceiro, bom dia. O meu amigo Roberto, né, que é esposo da Aldaísa, também já está por aqui com a gente, mandando aquele bom dia especial. Bom dia, Roberto, bom dia, Daísa, né, daí está se preparando para mais um dia de luta, mais um dia de trabalho. Tamo junto, né, bora lá, né, bora render e bora trabalhar. O Isaías, uma Nova Paulista, né, bom dia, Carlos Branco, eu gostaria de ouvir a música Só Você, Só Dá Você em Minha Vida, né, João Paulo Daniel, oferecendo para todos os ouvintes e para a família Canal Mais FM, desejando um ótimo final de semana abençoado por Deus para todos nós, né, Isaías? Amém, que assim seja mesmo, um final de semana abençoado, valeu? O nosso amigo Danilo Moura, meu amigo caricaturista, né, por aqui, bom dia, Carlão, saudações caricaturísticas, né, sextou, toca pra gente Chitão e Chororó, música Somos Assim, bom dia, valeu, obrigado, hein? Aldo Cardoso, meu amigo Aldo Cardoso, por aqui com a gente, mandando aquele bom dia, valeu, obrigado. Ô, quem mais tá por aqui, mandando aquele bom dia, já foi aqui, né, o Guinaldo também já está com a gente, Guinaldo Falsete, né? Bom dia, meu amigo, né, toca pra nós, uma moda chique, Canarinho Prisioneiro com Chico Rei Paraná, ótima sexta-feira. Valeu, Aguinaldo, valeu, seu Falsete, que Deus abençoe de vocês aí, obrigado sempre pelo carinho, pela sintonia. O Thiago da padaria tocando a gente, com a gente, bom dia, compadre, né, sextou, né, é dia de tomar aquele ciclo da confusão, hoje pode, hein, é, Deus abençoe, é, grandemente nosso dia. Abraço ao nosso amigo danado, André Marcelão, Dota e Bart Simpson, o Canal Mais FM, uma rádio, muitas vozes. Um abraço também pro Toninho, o Tom, né, Tom Araújo, o filho do Bill, segundo ele, disse que é o filho do Bill, não sei não quem é o pai do Tom, não, mas é o filho do Bill, né, segundo ele. Meu amigo Fernando Rete, grande amigo, mãozinha aí com a gente também, né? Bom dia, um bom e abençoado dia, meu amigo Carlos Branco, né? Grande mestre das ondas do rádio, valeu, né? Toca com o Mogiano e Mogianinha, a música Aparecida do Norte, né? Manda pra galera da usinagem aí, lá de Garce, que está na sintonia também, curtindo o som do Canal Mais FM, pro Márcio, né? Lá de Java e pro Haroldo Alberto na sintonia, que Deus abençoe sempre as nossas vidas, né, meu irmão? Um abraço, valeu, Fernando Rete, obrigado pelo carinho, sempre pela sintonia, curtindo também o programa Bom Dia Viola. 5 horas e 20 minutos, vem Berrão de Madalena com Silveira e Silveirinha, né? Não é Barrinha, não. Silveira e Silveirinha. Na sequência, Chico Rei, Paraná, Canarinho, Prisioneiro e João Paulo Daniel canta a música Só Dá Você em Minha Vida. A gente volta na

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14: São 5 horas e 34 minutos, acertamos o relógio 5h34, vem aí as primeiras informações do dia no informativo Canal Mais FM, a gente leva pra você. informativo Canal Mais FM e Transurbo informando, hein, que as duas empresas que voltam ao transporte coletivo de Bauru e Grande Cidade de Bauru, cidade sem limites, funcionam perfeitamente, tudo normal nesta manhã de sexta-feira, hein? Você que usa o transporte coletivo para ir voltar do trabalho, os ônibus estão passando na hora certinha, então se aviei, tome seu café bem rapidinho para partir para mais um dia de luta, mais um dia de trabalho, perfeito? E Endorvo informa também que daqui a pouco, a partir das 6 horas da manhã, os amigos coletores estarão recolhendo lixo orgânico e seletivo. Já separou o orgânico do seletivo? Beleza, coloque lá no lixeiro que eles vão passar, vão deixar tudo limpinho em frente à sua residência, hein? Hoje, por conta do jogo do Brasil, da seleção brasileira, perdão, né? É, pela Copa do Mundo, a coleta do lixo orgânico, né? Dará início na parte da tarde aí, noturna, né? A parte noturna, né? Será iniciado às 15 horas, né? Para que os nossos amigos coletores também possam assistir o jogo do Brasil. Então, portanto, você que está acostumado a colocar o seu lixo à noite, no comecinho da noite aí, antecipe hoje, hein? A partir das 15 horas, o pessoal já estará trabalhando, recolhendo lixo orgânico e seletivo. Isso é informativo da Endurbe. Informativo, Canal Mais FM, uma rádio muitas vozes. Beleza, seguimos por aqui com alô, abraço, bom dia. Só agradecer ao nosso amigo Divaldo, né? Ele passa as informações da Endurbe pra gente todos os dias, né, Divaldo? Um abraço, né? Um abraço também pro nosso amigo aqui, o Luizão, lá da Terra Branca, da Sintonia, curtindo o som da Canal Mais FM. Valeu, Luizão, um abraço, meu irmão, bom dia. Meu amigo PA, Paulo Afonso, na Sintonia, bom dia, meu amigo Carlão, né? Abençoada sexta-feira pra todos nós, amém, que assim seja. Aldo Cardoso, meu grande amigo, na Sintonia, com a gente também, mandando aquele bom dia. André Bartes Simpson, na Sintonia, um dos milongueiros, com a gente, mandando aquele bom dia especial. A gente agradece o carinho sempre e a Sintonia. Ele fala aqui, bom dia, meu amigo Carlos Branco, né? Um dia super abençoado para vocês. Der toca aí, Jacó, Jacózinha, a música Capa do Viajante, oferecendo para todos os amigos de Sintonia. Obrigado e até, deixa com a gente, nós vamos colocar aqui, tá bom, André? Um abraço, irmão, bom dia, bom trabalho, né? Bora lá, né? Bora render e bora trabalhar. Vamos que vamos. Chitão e Xalada canta música Somos Assim, Teodoro Sampaio, né? Quando a saudade aperta, né? Aparecido do Norte com o Mogiano e Mogianinho, né? Aí nós vamos colocar a música com o André de cor, perfeito? Bora lá? Vamos lá, né? Vamos acertar o relógio. São 5 horas e 37 minutos. Em Bauru, uma excelente manhã, uma ótima sexta-feira.

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0: Embora são 6 horas e 8 minutos, acertando o seu relógio 6 e 8 e conferindo aí com o Tonico de Louco, cantando a música Boiada Cuiabana. 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Beleza, bora aqui, abraço e bom dia para o pessoal que está comigo, mandando aquele bom dia, meu amigo JP, na sintonia, né? Bom dia, acabou com o Matuto, né? É, na paz do Eterno, amém, né? Deus abençoe nosso dia sempre, né? Graça e paz a todos nós. Valeu, JP, aquele abraço, aquele bom dia, tamo junto, hein? Marcelo Dota, meu amigo Marcelo Dota, aí um dos blogueiros, bom dia, Carlão. Sexta-feira abençoada para nós, amém, que assim seja. Dota Marcelo, tá aí. O Guido, lá de Piratininga, na sintonia, bom dia, Guido, um abraço, parceiro, que Deus abençoe, obrigado pelo carinho sempre, pela sintonia, meu amigo. Aqui na sintonia, mandando bom dia também pra gente, é o nosso amigo, já tá aqui o André Cremozão, né? É, o milongueiro de plantão, né? Osni Az, vereador de Piratininga, ele tem um convite pra fazer pra todos nós, né? Fala comigo, Osni, bom dia, irmão, tá bom?
1: Bom dia, Carlos Branco, bom dia, ouvintes da Canal Mais FM, uma rádio, muitas vozes isso e aí. Milhares de ouvintes. Exato. Carlão, sextou, e hoje tem novidade aqui em Piratininga, hein?
0: Diga lá.
1: Hoje teremos aí o telão para quem quer assistir o jogo, lá na Feira da Lua, vai ter um telão, você vem com a sua família,
0: claro.
1: Só que vem capotado, viu?
0: Deus
1: tá
0: meio
1: tá frio por aqui,
0: tá frio,
1: viu?
0: É, verdade.
1: Mas lá tem quentão, tem vinho quente, tem pastel, tem churrasco, tem suco, porções, tem muita coisa, você vai aquecer o seu coração e torcer aí para o Brasil.
0: Beleza.
1: Esperando vocês aqui na Feira da Lua, desejando aí a todos um ótimo final de semana e mandando aí aquele abraço apertado do coração do Carlos Branco.
0: Valeu, Osni, aquele abraço, aquele bom dia, e claro que a gente vai sim, viu, prestigiar aí a Feira da Lua e aproveitar a oportunidade para estar curtindo o jogo do Brasil. O Rubens Lira, meu amigo, fala comigo, Rubem, bom dia, irmão.
2: Ô, Carlão, bom dia.
0: Bom
2: ô, Carlão,
0: dia,
2: põe
0: Rubens.
2: Pra mim a música do Durval Leite Lourenço, Toalha Molhada.
0: Claro.
2: Essa oferecer pro Marião da Rua Branca, do Nalinha, o Canhotinho lá no Jardim América, o famoso Siqueirinha.
0: Certo.
2: E o pessoal da Fergás.
0: Sim.
2: E pro Lourenço, a do Nascida aqui no Parque São Geraldo.
0: Perfeito.
2: Pra minha esposa Edmina Pereira.
0: Claro.
2: E pra todo que tá ouvindo esse programão gostoso. Bom dia, Viola.
0: Valeu, Rubinho.
2: Que a coisa Bauru inteira e região. Todo mundo ouve a Canal Mais. Falou, Carlão, um abraço, bom
0: valeu,
2: dia.
0: Valeu, Rubinho, abraço, bom dia, bom trabalho, meu irmãozinho. Bora lá, né? Bora render, bora trabalhar. Nosso amigo Edilson de Freitas, ele que é lá do Silvestre, está na sintonia. Bom dia, Carlos Branco, né? Edilson de Freitas aqui do Jardim Silvestre. Toca pra gente aí a música do Amanzi, né? Do Mazzaropi, né? A dor da saudade, né? Tá aí, né? Vamos tocar sim, vamos procurar aqui, né? Pesquisar se temos, tá bom? A gente toca se tiver, tá certo? Um abraço, né? Oferecendo para todos os ouvintes e para vocês da Rádio Canal Mais FM, uma rádio muitas vozes. Valeu, meu amigo. Um abraço e um bom dia para você. Obrigado pelo carinho sempre, pela sintonia. Vitor Alcântara Serpa Gomes está por aqui comigo também. Ele manda aquele bom dia bem rapidinho. Fala comigo, Vitor.
3: Bom dia, Carlão.
0: Bom dia.
3: Ótima e abençoada sexta-feira, meu amigo.
0: Amém.
3: Deus abençoe todos. Aí mais um dia. Hoje pode, hein?
0: Pode. Hoje pose. Daquele jeito. Pose, daquele jeito, hein? Bora render e bora trabalhar. Vamos que vamos. Alugando o coração, Ronaldo Viola, João Carvalho, toalha molhada, Durval Leite, Lourenço e Tardes Morenas do Mato Grosso com Lio e Léo. São 6 horas e 14 minutos em Bauru. Uma excelente manhã. Uma ótima sexta-feira.

0: Embora são 6 horas e 23 minutos, acertando o seu relógio 6h23, conferindo aí com Leo e Léo, música Tardes Morenas de Mato Grosso. Passamos aqui também com Drogolete Lourenço, Toalha Molhada. E a primeira desse bloco, né? Conferindo aí com Ronaldo Viola e João Carvalho, a música Alugando o Coração. Agora sim, fatos verídicos, verdades verdadeiras nem tanto, né? Mas tem um tanto de verdade e informações que é muito importante que o nosso amigo André Cremonês passa pra gente. Fala, Cremosão, Malamém, quendo bem, bom dia!
1: Bom dia, meu irmão Malamém, bom dia. Galão dançarino, professor e historiador da história do tango.
0: Tango, olha lá.
1: Isso mesmo, galão, olha lá. Tango que nasceu lá no começo do século XIX.
0: Sim.
1: Na região da Argentina e também do Uruguai.
0: Joy não conheço.
1: Tango, galão, que o nome já vem do termo africano, que quer dizer lugar fechado ou lugar confinado para dança.
0: Olha.
1: O tango, galão, sabia. E ele pode ter nascido de uma mistura de ritmos, né? De imigrantes argentinos e também uruguaios.
0: Verdade.
1: Já foi considerado uma dança extremamente atraente e erótica, galão.
0: Olha.
1: E o tango era muito dançado em casas de bordéis e também espaços confinados para imigrantes.
0: Sim.
1: Bom dia, meu irmão Malamé.
0: Bom dia.
1: Galão, falando de tango, falando de bolero, você sabe o que o Tom Araújo foi me aprontar agora?
0: Que ele fez?
1: Vou ter que mandar o vídeo, galão, pra você ver que é fato verdadeiro.
0: Diga pra
1: o
0: nós.
1: Tom Araújo pegou o cachorrinho do Marcelo Dotto, o Giro Leibs, ensinou o Giro Leibs a dançar tango, rapaz.
0: Ah, vá.
1: Tô mandando o vídeo, hein, galão, pra você ver que é fato verdadeiro. E também, não é que o Tom Araújo agora ensinou o Giro Leibs a ser dublê, a ser o cover do Sidney Magal.
0: Tá de brincadeira.
1: Isso mesmo, galão. O Giro Leibs sendo cover do Sidney Magal. Agora o Giro Leibs vai começar a fazer turnê internacional como principal dançarino de danças espanholas, hein? É. Aprendeu dança argentina, que é o tango, né?
0: Sim.
1: Mas também tá aprendendo danças espanholas. E já dança até com a rosa na boca, hein? Agora segura o Giro Leibs, hein? Dançarino e cover do Sidney Magal. Não é verdade, Marcelo Dota? Não é verdade, Márcio Dota Arminha? Não é verdade, Bart Simpson? Não é verdade, Tom Araújo? Ajuda aí, Tiaguinho. Ajuda o cachorrinho Giro Leibs a ser cover do Sidney Magal. Oh, Giro Leibs, o meu sangue ferve por você.
0: Meu pai do céu, Senhor, seja louvado. Fala, Thiago, fala rapidinho, Thiago, bom dia.
2: Ô, compadre, um braço 10 watts pra nós, rapaz do céu. Sextou, hein, bebê?
0: Sextou.
2: Rapaz, aquele dia de tomar aquele maravilhoso suculento suco da confusão.
0: Vamos, Thiago, na história, Thiago.
2: Rapaz, mas vai vendo, pega a visão. Bom dia, amigos, ouvindo, Rádio Cara Mais FM, Rádio de Muitas Horas. Compadre do céu, o Tomzinho se fidubiu, o menino danado, aí o Tom Araújo, rapaz. Começou a bater o martelo na cara do Marcelão lá de Botinha. Todo final de semana, cara. Começou a ir lá e já começou a levar o Giro Leibs pro mau caminho, cara. Você não tem noção. O Marcelão, rapaz, tinha ensinado o Giro Leibs, né, mano? A sambar, sabe?
0: Sim.
2: Sambar, dançar pagode, sabe? Que os caras gostam, né, meu? E o Marcelo, e o Dotinho ensinou o cara a dançar rock. Você vê como é que dança rock, né? Misericórdia. Rapaz do céu, você não tem noção. Aí numa dessa daí, rapaz, o Netão, o Netão, o culpadinho do Tomzinho, positiva. Rapaz, foi com o Tomzinho, esse dia no Marcelão. Moço, você acredita? O menino, você não tem noção, o menino tem uns gostos aprimorados, rapaz. Você acredita que o menino gosta de tango, fi? Você acredita que o Netão, cara, ensinou uns passes de tango pro Giro Leibs, cara? Agora o Giro Leibs, cara, não para de só de um tangueiro da vida, rapaz. Você tá doido? Só tá pedindo pro Marcelão colocar tango, cara, no rádio, no carro pra ele ficar dançando. Toda vez que vai levar no pet shop é tango, volta é tango, rapaz do céu, é tango pra tudo quanto é lado. Rapaz do céu, pegou a visão? Misericórdia, na verdade, André, na verdade, doa. Ajuda aí, Netão, fidubil.
0: Beleza, tá aí, né, a milonga deles, né, tá aí, a gente vai agora, deixa eu mandar um abraço pro Marcinho, lá de Jaffa, que está na sintonia, curtindo o som da Canal Mais FM, daqui a pouco a gente vê a música que ele tá indicando, o Maurinho, nosso amigo Maurinho também está com a gente por aqui, mandando aquele bom dia especial, bom dia Maurinho, vou ver a música que você está indicando aqui, claro que a gente vai tocar, tá bom? O Adriano Lopes, Adriano, José, Davi e o Enzo Lopes na sintonia, curtindo a gente lá na Pousada da Esperança, valeu Adriano, bom dia Carlão, né? Sextou, bebezão, sextou, meu irmão. Um abraço e um bom dia. Valeu, né? Bora, vai dar tempo de a gente soltar aqui uma música ainda? Dá tempo sim, né? Tem uma música bacana aqui pra gente tocar. Essa música aqui, Dor da Saudade. Quem canta essa música aqui é o Zap Mazzaropi, com a indicação do nosso amigo e ouvinte. A gente volta na sequência depois do bloco de apoio cultural, trazendo muito mais música pra vocês, sempre trazendo algumas informações dos nossos amigos e nossos anunciantes, que sempre está com a gente aí 24 horas, trazendo bastante informação e bastante promoção. 6h28, bom dia.

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2: E agora são 6 horas e 31 minutos, bom dia!
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0: E embora são 6 horas e 39 minutos, você conferiu aí com João Mineiro Marciano a música Chuvas de Maio, hein, Maurinho, que indicou esse sucesso aqui, oferecendo para todos os amigos e ouvintes da Calão Mais FM. Valeu, Maurinho, um abraço e bom dia. 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Agora seguimos por aqui com um alô, abraço, bom dia para o pessoal, meu amigo Luiz Antônio Figueiredo, na sintonia. Bom dia, Luiz, um abraço a ele, a esposa Dona Inês e também a filha Belle na sintonia, que mandou aquele bom dia especial para a gente. Minha querida amiga Hilda, mandando aquele bom dia especial, né? Bom dia, meu amigo Carlos Branco, né? Um bom final de semana para você e para toda a sua família, né? Que Deus, a todos os seus ouvintes também, né? Senhor Jesus, para vocês, sempre nós, né? Eu queria ouvir uma música para você, né? Essa música eu não vou conseguir tocar agora, tá bom, Hilda? Se você quiser pedir outra, pode pedir à vontade. Ela está oferecendo para o irmão dela, o Júlio Coveiro, para o Pelego, que é o filho, né? O Estevão, né? Também filho, e todos os ouvintes da Canal Mais FM, uma rádio das vozes. Né? Obrigado, valeu, querido. Um abraço e um bom dia. Muito obrigado pelo carinho e pela sintonia. Doutor Cirineu Fedriz, com a gente também, ele que estará apresentando hoje aqui o programa Show da Manhã. Fala comigo, Cirineu. Bom dia, doutor.
1: Bom dia, Carlos Branco.
0: Bom dia, Cirineu.
1: Bom dia a todos os ouvintes. Passando para desejar uma ótima sexta-feira e que logo mais às 9 horas eu, Cirineu Fedriz, estarei aí com frio e tudo para apresentar o Show da Manhã. Forte abraço.
0: Valeu, Cirineu, um abraço, bom dia. Tom Araújo também deixou seu bom dia aqui. Bom dia, meu amigo Carlos Branco, né? Manda um abraço para todos os milongueiros de plantão, né? E para o amigo, o Neto, que está na sintonia junto com ele, trabalhando, né? E curtindo o programa Bom Dia Viola comigo, Carlos Branco. Aquele abraço, valeu, bom dia. Bora, Viola é a Saudade, goiano paranaense que canta, né? Foi o Marcinho que pediu essa música, né? Vamos tocar pra ele, um abraço a ele, a esposa dele lá em Java, nos ouvindo e mandando aquele bom dia especial. Oferece aí para o Rodoberto e também aí pro nosso amigo, o nosso amigo que sempre tá na sintonia com a gente aqui, curtindo o som da Canal Mais FM, Fernando Rett, né? Nosso amigo irmão sempre participando com a gente também, né? Na sequência vem Pardinho Pardal cantando a música Carreteiro do Brasil, é, e Chuva da Serra, Chuva na Serra, perdão, com Jorge Luiz Fernando, é a terceira deste bloco. Agora em Bauru são 6 horas e 43 minutos, uma excelente manhã, uma ótima sexta-feira. Sextou, galera, tá daquele jeito, hoje pode.

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E agora, Moro, são 7 horas e 8 minutos, acertando o relógio 7 e 8, convidando aí o sucesso deles, hein? Milionário Zé Rico cantando a música Amor com Amor Se Paga. 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Trilha errada, não tá não? 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Mandar um bom dia aqui para minha querida amiga Edna, lá do Jardim TV, que está com a gente, mandando aquele bom dia, né, Edna? Um abraço, querida, bom dia, né? Bom dia, uma ótima sexta-feira para você, valeu, obrigado, tá junto com a gente. Perguntou se tá frio, né, Edna? Que Deus abençoe, né? Olha, bom dia, que tá frio aqui. Aqui também tá frio, viu, Edna? É, bora trabalhar, fazer o quê, né? Não tem jeito, não. Um abraço você, seu filho Giovanni, que sempre está nos ouvindo lá em Santa Catarina, né? Um abraço a ele. Valeu, Giovanni. Um abraço, bom dia. A Neide Faria, lá do Jardim Olímpico, também com a gente, mandando aquele bom dia. Valeu, Neide. Um abraço, querida. Bom dia, obrigado. A Deusana, ela que é de Cornélio Procópio, está com a gente, mandando aquele bom dia. Agradeço o carinho, sempre a sintonia. O Marcelo Dota, esse é o Márcio Dota, né? O Márcio Dota está por aqui com a gente, mandando um bom dia. Valeu, Dota. Um abraço, que Deus abençoe. Obrigado pelo carinho, sempre pela sintonia. A minha amiga, né? Ali, a Cristina Campos, do Bordo 16, na sintonia. Valeu, Cris. Um abraço, querida. Que Deus abençoe esse dia. Uma
uma ótima sexta-feira para vocês ligados em 87,9. A Ilda pediu uma música que a gente já tinha tocado, né, Ilda? Mas eu vou mandar a programação inteira aí para o Estevão, né, também para o Júlio Coveiro e também para o nosso amigo Pelego, que estão na sintonia. Valeu, querida. Um abraço, obrigado pelo carinho sempre e pela sintonia. Tamo junto, né? Bora render e bora trabalhar. Quem vem pra gente tocar agora? Vamos lá, né? Selecionando as músicas. André Andrade canta a música Samambaia, depois Morrendo de Amor com Durval e Davi. Quero beijar-te as mãos, né? Com Roberto e Meirinho. Sucesso que você confere a partir de agora aqui na Canal Mais FM. Acerte seu relógio, são 7h13. Bom dia.

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E agora, Moro, são 7 horas e 39 minutos, acertando o seu relógio, 7h39, Dino Franco e Moreira cantou a música Devolva a Passagem. 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Um abraço, bom dia pro TT Boiadeiro. Ele pediu uma música aqui, oferecendo para todos os amigos de sintonia. Valeu, TT. Um abraço, bom dia. Minha querida amiga Ângela da Silva, seu esposo Roberto na sintonia, né? A Maria Eduarda, a Maria Gabriela, o João Miguel na sintonia também, ali na Fazenda Nova Glória. Um abraço e um bom dia. Campo de Golfe, a gente agradece o carinho e a sintonia. A Edilma do Três América, um abraço a ela. A TTzinha, né? A Emily, né? Ou também o nosso amigo Serafim. Com a gente também, nós vamos tocar música assim, viu, Edilma? Um abraço, bom dia. Por aqui, meu amigo Ribeirinho Boca Rica, meu amigo Ribeirinho Boca Rica na sintonia. Bom dia, Carlão. Estou na escuta. Ele e a Marina, sempre ligado na Canal Mais FM. Deseja um ótimo dia. Obrigado pelo carinho sempre e pela sintonia. Perfeito? Meu amigo Ricardo Capuano, ali do Bar do Capuano, aquele abraço, aquele bom dia. Desejando um ótimo dia e de com sucesso. Vai conferir também. E claro, né, oferecendo para todos que estão ligadinhos aí em 87,9 Canal Mais FM, uma rádio muitas vozes. Valeu, Ricardo. Um abraço, bom dia. O Ney Mecânico também está por aqui com a gente, desejando um ótimo dia. Valeu, parceiro. Um abraço, bom dia. E claro que a gente toca a música assim. Bora acertar o relógio, são 7 horas e 43 minutos, né? Vamos tocar a música que o nosso amigo Ricardo pediu. É a música do Gino e Geno, né? Essa música aqui, vamos começar a animar, né? Sexta-feira. A música tá aqui, ó. Pedido daquele indicou aqui, ó. Cadê? Tá o nome da música, né? Não tá aqui, né? Fica nervoso, não, né? Fica nervoso, não, que a gente acha o nome da música. Já tá aqui já e a gente vai tocar agora pra ele, perfeito? Bora lá, Ricardo, a gente volta na sequência. Aí vem Menino da Aldeia com Lourenço Olival, né? E pedido de um pai, né? É dose dupla, então, de Lourenço Olival. Seguimos. Música.

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9: Em Bauru são 8:03. Bom dia.
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E agora, Morosão, 8 horas e 9 minutos, acertamos o relógio 8 e 9, conferindo o sucesso de Milionário José Rico cantando a música Apaixonado. 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Mandou um bom dia aqui, meu amigo Gil Cantor, que está na sintonia. Mandou aquele bom dia pra gente. Valeu, Gil. Demorado, mas saiu. Que bom dia, né, Gil? Um abraço, meu irmão. Bom dia, né? Também tá por aqui com a gente mandando um bom dia. A Sandra Antevelli, lá do Crasso, aqui da Bela Olinda, na sintonia, curtindo o som daquela mais FM. Deixou aquele bom dia especial. Valeu. O nosso amigo Biro Biro, indicou um sucesso e vai conferir. Valeu, Biro. Um abraço, irmão. Bom dia. Que Deus abençoe seu dia. Obrigado pelo carinho, pela sintonia. E está dizendo, né, que hoje tem transmissão de jogo, né, lá no Bar do Capuano. Claro que o pessoal vai estar junto, né, Biro? Um abraço, irmão. Bom dia, que Deus abençoe a todos aí do Bar do Capuano. 8 horas e 12 minutos, vem aí, né? Peão Carreira e Praense canta a música Mala com Mala, né? Na sequência ali, o Léo, a Caneta e a Enxada, Árvore de Velha com Jacó e Jacózinho, voltamos na sequência. Bora lá, né? Bora render, bora trabalhar, porque hoje é sexta-feira e hoje pode. Música.

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E agora no Borussão, 8 horas e 21 minutos, acertando seu relógio, 8 e 21, e conferindo aí com Jacó, Jacózinho, a música Árvore Velha. Passou por aqui também a caneta e a enxada, né, com Liu e Léo. E a primeira do bloco, você conferiu nas vozes dele, né, Peão Carreira e Praense, cantando a música Mala com Mala. 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Um abraço, bom dia para minha querida amiga Paulina, lá de Piratininga, Paulina Moraes. Um abraço a ela, Estela Paparelli e todas as meninas da Oficina do Bem de Piratininga que estão com a gente, mandando aquele bom dia. Rosenvaldo, nosso amigo caminhoneiro de Prudência, também está ligadinho, curtindo o som da Calamais FM, especial agora o programa Bom Dia Viola. Daqui a pouquinho, às 9 horas da manhã, tem ele, Sirineu Fedriz, apresentando o show da manhã. Tem música, informação, momento, modão e a sua participação aqui através do nosso fone WhatsApp 14996188790. Hora de música do Duque Dalvan, canta a música Utopia, né? Morar no sítio com Zé Garoto de Boré e Abajur, com Gilberto Gilmar. Eu volto só pra falar um tchau pra vocês e desejar um ótimo final de semana. Acerte seu relógio, 8 horas 23 minutos, uma excelente manhã, uma ótima sexta-feira. Música.

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11: E a Agora, Boru, são 8 horas e 35 minutos. 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

Em Borussia, 8 horas e 43 minutos, acertando seu relógio, 8 e 43, hein? Conferindo o sucesso aí deles. Tinha um Carreiro e Pardinho cantando a música Azulão do Reino Encantado. Passou por aqui também, né? Com Adão da Viola e Gardel cantando a música Carro de Boi Esquecido. Olha, pessoal, a gente vai finalizar mais uma edição do programa Bom Dia Viola aqui pela Canal Mais FM. Certinho, às 9 horas da manhã tem ele, Cirineu Vedrez, e o show da manhã. Muita música, informação, momento modão e sempre contando com sua participação, amigo ouvinte, através do fone WhatsApp 14-996-188-790. Eu me despeço aqui desejando a todos os amigos e ouvintes aí que participaram do programa Bom Dia Viola um ótimo final de semana para todos vocês, e a gente já deixa aquele encontro marcado para segunda-feira às 5 horas da manhã em ponto. A gente começa com o programa Bom Dia Viola novamente. Então, a todos, um excelente final de semana. Que Deus abençoe a todos nós, né? Vamos aproveitar, curtir o jogo do Brasil hoje, torcer bastante, né? Que vem a primeira vitória, hein? Porque ficou empate aí e tem outras seleções que estão deslanchando, hein? Depois fica difícil para correr atrás. Então, vamos aí torcer e tenha um jogo gostoso, né? Divertido, para que a gente possa estar torcendo e que venha com vitória, para a gente aproveitar, claro, e comemorar os gols da nossa seleção brasileira. Afinal de contas, a gente é brasileiro, a gente sofre, mas a gente torce. Perfeito? Fique com Deus, que eu vou e volto com ele, e segunda-feira cedinho a gente se fala. Tchau, tchau, foi, valeu, e um ótimo final de semana. Acerte seu relógio, horário de Brasília, 8 horas e 45 minutos, uma excelente manhã, uma ótima sexta-feira.

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7: Olha a hora certa, pontualmente 9 horas, muito bom dia para você.
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12: 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Cirineu Fedriz e o Show da Manhã, com muita música sertaneja, entrevistas, notícias, participação do ouvinte e muito mais, aqui na Canal Mais FM, uma rádio, muitas vozes.
7: Show da Manhã. Show da Manhã a partir de agora. Comigo Cirineu Fedriz, hoje sou eu quem comanda a programação. Até o meio do dia com muita música, com muita informação e você participando, interagindo e mandando a sua indicação através do nosso WhatsApp, que é o prefixo 14 e o número 99618-8790. Começamos sempre com as mais recentes e assim a gente caminha do moderno ao modão no decorrer da programação, porque depois vem os clássicos, vamos ter um momento de músicas raízes, sempre com o melhor do sertanejo para você. Manhã de sexta-feira, hoje 19 de junho, 2026 é o ano. Manhã fria, manhã gelada, é o clima típico do outono, se aproximando do inverno, que aliás começa no domingo. Uma estação que, segundo aí os prognósticos, serão marcadas aí por frio e chuvas. A gente atualiza a previsão do tempo para Bauru e região também, para falar como será os próximos dias e o início do inverno marcado para domingo. 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Você sintoniza aí no seu receptor em toda a região oeste, zona sul, zona oeste, noroeste de Bauru, zona rural, Piratininga também, nosso sinal chega por aí. E você que nos ouve pela internet, no nosso site oficial, canalmaisfm.com.br, e pelos aplicativos e plataformas de rádio online, só temos a agradecer também, viu? Vamos começando então, até o meio do dia a gente tem muito para prosear.
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7: Jorge Mateus, um dos primeiros sucessos da dupla. A gente começa então com Pode Chorar.
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0: Canal Mais FM, abrindo o show da manhã de hoje com as mais recentes. Essa foi Kleber e Cauã, Cabo de Guerra. Tivemos também Victor e Léo Fada. Edson e Hudson, Não Deixo Não. E o Jorge e Matheus Pode Chorar. Nossas primeiras músicas da programação de hoje, 9h17. É o show da manhã que está no ar até o meio do dia. Mas lembrando que a locução na Canal Mais FM inicia às 5 da manhã. Esse frio, com frio e tudo, hein? Carlos Branco apresenta o Bom Dia Viola até as 9. Hoje estava bastante modão tocando, hein? Bom, todos os dias, né? E eu assumo nas quartas e sextas, a partir das 9, no comando do show da manhã. Sábado eu também apresento o Sabadão Sertanejo nesse mesmo horário, das 9 ao meio do dia. E sempre tem um amigo em cada horário. Hoje, sexta-feira, às 13 horas, Silvio, Léo Santos, Lombardi, Tatá Fofoqueira e companhia também animam a programação aqui na Canal Mais FM com sorteio de prêmios para você. A hora certa, então, agora 9h18. Bom dia, 9h18, hora oficial de Brasília. 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Ó, participe com a gente, mande o seu alô, faça a indicação musical através do nosso WhatsApp. Já já eu falo aqui, tá bom? Seguimos, agora tem Hugo Pena e Gabriel.
1: Vamos ver assim.
0: Mala pronta!

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0: Os maiores clássicos do Zezé de Camargo Luciano. Tivemos ainda Medo do Espelho com Rio Negro e Solimões. 9 horas e 34 agora, hora oficial de Brasília, 9 horas e 34 minutos. Muito bom dia, até o meio do dia. Cirineu Fedri está por aqui. Apresentando o show da manhã, com frio e tudo, hein, gente? E hoje tem seleção brasileira, tem jogo da Copa do Mundo, às 9h30 da noite, jogo contra o Haiti. O Haiti que está na sua segunda Copa. A anterior foi em 1974. E conhecida como Os Granadeiros, a seleção do Haiti vive um dos momentos mais importantes de sua história, viu? Eles têm expectativa de ir longe nesse campeonato. Apesar que perderam o primeiro jogo para a Escócia de 1 a 0. A Escócia já tem mais tradição no futebol. E foi só 1 a 0, hein? E o Brasil, né? Não sei não, viu? Vamos ver o que vai dar do jogo de hoje. Brasil empatou, precisa, lógico, vencer. Porque se empatar ou perder, sabe lá se vai ter chances de avançar pro mata-mata. Daqui a pouco o Edu Nunes tá aqui, já fez um cafezinho pra gente, vai comentar sobre o futebol. Daqui a pouco o Edu Nunes fala sobre a sua opinião do jogo de hoje. 9 horas e 35 minutos, a gente segue com o nosso show da manhã. Faz mais uma vez comigo, a gente já ouviu, agora tem Roberta Miranda.

0: Uísque com Gelo, João Mineiro e Marciano, mais um clássico do sertanejo que a gente recorda aqui na programação. Ainda Jean Giovanni, Sai Dessa, Coração, e Roberta Miranda, Dia D. 9:44, bom dia. Uma ótima manhã de sexta, hein? Ó, daqui a pouco vamos ter um momento modão. Daqui a pouquinho, hein? Aquele bloco de muitas músicas raízes pra gente recordar o melhor do sertanejo pra você. Vamos antecipar aqui informações da previsão do tempo, mas antes eu falo que o inverno começa no domingo, viu? E saiba como vai ser a estação dessa vez aqui no Brasil. Pois é, marcado para começar às 5:24 deste domingo, no horário de Brasília, instante do solstício que traz a noite mais longa do ano, mas os primeiros dias gelados da estação devem aparecer logo na virada deste final de semana já, viu? Principalmente em boa parte do centro-sul do país. De acordo com a Climatempo, a tendência para o inverno é de um frio concentrado no início da estação, com chuva da média no sul, acima da média no sul, e pancadas fora de época no sudeste e no centro-oeste. No norte e no nordeste, o tempo deve ficar predominantemente seco e quente. Julho deve ser o mês mais rigoroso. Duas fortes massas de ar frio são esperadas para o mês, uma no meio e outra no fim, capazes de levar geada e temperaturas abaixo de zero ao sul do país e também algumas áreas aqui do sudeste. Pois é, hein? A neve, sempre rara, tem mais chance de aparecer nas serras gaúchas e catarinenses nos primeiros dias da estação e ao longo de julho. Bom, está previsto também uma forte massa de ar polar avançando aí pelo interior do país entre os dias 22 e 30 de junho. Então, pode acontecer aí de um frio mais intenso já nessa primeira semana do inverno. E assim, o prognóstico, segundo a Climatempo, é que a partir da segunda quinzena de agosto, as massas de ar polar vão perder força e as temperaturas voltam a subir, muitas vezes acima da média histórica. Então, depois do friozão, do longo e tenebroso inverno, que muitos assim falam, picos de calor serão esperados aí para agosto no centro-oeste, no sudeste e norte e nordeste do país. Em setembro, nas últimas semanas do inverno, cresce o risco de ondas de calor, sobretudo no centro-oeste, no norte e no nordeste. É aquele El Niño lá que os meteorologistas falam que serão com mais intensidade. Bom, então vamos falar da previsão do tempo para Bauru e região.
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0: Vamos lá, para essa sexta-feira, o dia começou com poucas nuvens, sem chuva, mas no decorrer da tarde está prevista a aproximação de uma frente fria, com possibilidade de chuvas, mais para a região sul do estado de São Paulo, ali divisa com o Paraná. Durante o dia, as temperaturas entram em ligeira elevação. Já para amanhã, sábado, o dia começa já instável em todo o estado de São Paulo, com previsão de chuvas em todo o estado, algumas acompanhadas de trovoadas isoladas, e cai a temperatura novamente. Já para domingo, o tempo volta a ficar estável, sem previsão de chuva. Daí na segunda, volta a possibilidade de chuva de novo. Vamos lá, a máxima para hoje em Bauru é de 26 graus, amanhã sábado a mínima prevista é de 12 e a máxima de 21, vai estar bem frio. No domingo também, viu, mínima de 12, máxima de 23, também vai estar frio. Segunda mínima de 13 e a máxima sobe para 28 graus. Neste momento aqui nos estúdios da Canal Mais FM no bairro Alto Paraíso, nosso termômetro está em 18 graus e a umidade do ar em 68%.
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0: Chico Rei Paraná, romântica demais.

0: Tororó, vá pro inferno com seu amor. Tivemos ainda Teodoro e Sampaio, a volta do Seresteiro, com a participação do Zalo, da dupla Zilo e Zalo. Aliás, daqui a pouquinho vamos ter um momento modão, gente. Ave Maria, como sempre, uma boa sequência de músicas raízes sertanejas para a gente recordar aqui na Canal Mais FM, hein? Tivemos ainda o Chico Rei Paraná com Romântico Demais e o nosso Show da Manhã segue por aqui até o meio do dia. Comigo, Cirineu Fedriz. E daqui a pouco também eu falo para você do cardápio de hoje da Rodserie NSA. Tá combinado? Continue participando com a gente. O nosso telefone WhatsApp é o prefixo 14 e o número 99618-8790. Vou repetir para você, 99618-8790. E eu volto já então com o Momento Modão.
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0: 10:06, bom dia! Estamos de volta, dando sequência com o show da manhã, até o meio do dia. Cirineu Fedrizzo lhe fazendo companhia, com muita música sertaneja. E agora, um bloco inteirinho. Agora sim podemos falar que é um bloco do verdadeiro sertanejo. Música raiz. Vamos lá no fundo do baú, ao passado, para poder ouvir e curtir, além de recordar, músicas sertanejas genuínas, verdadeiras, ó. Vamos ter nesse bloco Divino e Donizete, Cacique Pajé, João Mulato e Pardinho, Tião Carreira e Pardinho. E a gente abre com Irídio e Irineu. Aumente o volume aí que agora é só modão.
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0: Recordações de Boiadeiro.

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0: Esse foi o Momento Modão com o melhor da música sertaneja raiz. Recordamos aí Galinha Gorda com o Divino e Donizete. Antes, Cacique Pajé, Pito de Palha. João Mulato e Pardinho com Telefonema. Também Tião Carreiro e Pardinho com Romance Proibido. Que mais? Irídio Irineu com Recordações de Boiadeiro. Foi o melhor da música sertaneja raiz. Uma sequência inteirinha para você aqui. Dentro do Show da Manhã, na Canal Mais FM, 10 horas e 22, a gente segue, viu, com mais modas boa pra você. Ah, já eu mando os alôs também, hein? Tá já acumulando participações aqui no nosso WhatsApp. Daqui a pouco eu bato um papo com o Edu Nunes, falando sobre Copa do Mundo. Brasil enfrenta o Haiti hoje. Às 9h30 da noite, hein? Será o que vai dar desse jogo? Então saia daí, volto já dando sequência com mais modas.
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0: Confira, 10h23.
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0: vestido colado, mais uma moda boa no nosso show da manhã. Antes ouvimos do Duque Dalvan com Igrejinha da Serra. É moda atrás de moda, hein? Essa do vestido colado é nas vozes do Christian e Ralph. 10 horas e 34 minutos desta manhã de sexta-feira, manhã fria, manhã gelada. Última semana do outono, porque domingo começa o inverno. E quem está aqui do meu lado, que parece que não sente frio, tá de bermuda, tá de camiseta, é o Edu Nunes.
1: Bom dia. As aparências enganam, meu parceiro. Bom dia, bom dia, bom dia. É preguiça de carregar blusa mesmo no final do dia, né? Você tá doido, né? O famoso Karate Kid comigo não funciona, não. Bom dia, ouvintes. Bom dia aí, Cirineu. Mais uma vez, né? Adentrando aí, invadindo o show da manhã, pra trazer informação da Copa do Mundo. Exato. Afinal de contas, a bola tá rolando, né?
0: Eu te convoquei para comentar, você sempre muito bem informado sobre esportes.
1: Olha, essa parte eu não sabia, não.
0: E deixa eu só falar antes aqui sobre algo que me incomoda, aquela mascação de chiclete
1: do Ancelotti.
0: Do Ancelotti. Agora eu descobri, tem uma razão de ser.
1: Manda.
0: Ele era fumante e começou esse hábito para sair do cigarro. Olha que dica boa.
1: Tá aí uma coisa que eu vou começar a copiar do Ancelotti, então.
0: É,
1: por isso que ele masca chiclete, né?
0: Isso
1: no treinamento, na vida.
0: Desde quando ele foi treinador de grandes times lá na Europa, viu?
1: Sim, sim. Ele foi se destacou no Real Madrid, né? E se tornou aí um grande nome, também como jogador, agora como técnico, pelo fato de ter se destacado e levado grandes títulos aí, principalmente pelo Clube Real Madrid. Ó, que chique, hein?
0: É, pois é, então tá aí. Edu Nunes, Haiti
1: manda,
0: não tem tradição,
1: parceiro,
0: no futebol, é a segunda vez na Copa do Mundo, mas os jogadores atuais, nenhum deles atuam no Haiti, são jogadores,
1: sim,
0: que estão em times.
1: Haiti é a fortes. Grande seleção de Haiti, né? Da temerosa seleção de Haiti, que não tem jogadores que atuam no país dele.
0: Mas você muitos tem dali são jogadores de times, sim, importantes da Europa.
1: Isso que, é isso que eu tô falando. Então. Por isso que eu, quando eu falo, às vezes a pessoa pode entender que é tipo, ah, o Edu tá tirando sarro. Não, gente, não tô tirando sarro. É a poderosa seleção do Haiti mesmo, né? Jogadores aí que fora do país deles, jogam em grandes clubes e principalmente se destacam nesses clubes também. Então, é uma seleção, sim, a ser batida, vamos dizer assim, né?
0: Ó, e
1: ignoramos
0: é um jogo...
1: aí o tamanho de Marrocos, você viu que deu trabalho, né?
0: Então,
1: o empate foi comemorado como se fosse uma vitória.
0: O Brasil passou sufoco, hein?
1: Então, você imagina o que nos aguarda hoje, né, contra Haiti. Com essa seleção, até te mandei no WhatsApp aí, né?
0: A escalação.
1: Futura, provável e certeza 100% escalação da seleção brasileira hoje, às 9:30 PM. E você vai ver aí que são os mesmos, né? Dá pra gente até decorar já. Temos o Alisson, grande goleirão Alisson, que o Vozinha não quis defender a nossa seleção, então ficou pro Alisson mesmo.
0: O Endrick só tá ficando na expectativa.
1: Você viu a entrevista do Ancelotti? Mastigando chiclete e tudo, ele falou assim: ele ainda não tá preparado. Quando ele estiver preparado, então, o que ele vai fazer? Vai ser para a próxima Copa?
0: Essa escalação que eu estou vendo aqui, aqueles lá...
1: Entende? Né? Tomara que o Casemiro hoje esteja preparado, né? Ô, Casemiro, ajuda nós a ajudar aí a vamos
0: ter
1: dizer assim...
0: Ter um pouquinho mais de...
1: Né? Respeito no nosso campo, no meio campo nosso lá, pelo amor de Deus. Cirineu, ontem também tivemos aí jogos, né, pela Copa do Mundo, pelo Grupo A, a Tchequia contra a África do Sul ficou no empate, ontem em 1-1. Tivemos também a Suíça e a Bósnia. E a Suíça meteu-lhe uma goleada histórica também em cima da Bósnia, por 4-1. Tivemos também Canadá e Catar. Tivemos uma expulsão nesse jogo e um placar elástico. Canadá venceu por 6-0. E tivemos aí o jogador, camisa 8 do Canadá, que numa entrada brutal, vamos dizer assim, né? Não intencional, mas brutal, um pouco mais forte, quebrou a ponta da perna dele ficar pendurada, cara.
0: Eu vi a foto.
1: Você viu, as imagens, né? E aí depois, na sequência, ainda o jogador lá, mesmo emocionado, fez o gol, homenageou ele, pegou a camisa e tal.
0: Na Copa
1: e a cena que tá rolando aí nas internets, em todos os os meios de comunicações, é, infelizmente, a fratura, né, exposta, porque chegou a aparecer um pedaço do osso da quebradura da perna do menino lá. Meu Deus do céu. E ele é considerado o quê? A joia, né, do time do Canadá. E acabou agora aí perdendo a oportunidade de continuar participando da Copa do Mundo. Mesmo assim, o seu time venceu ontem e convenceu com a goleada de 6-0. Meu Deus do céu. E o México? Los hermanos, que se cuidem, que pode encontrar aí o Messi com o time do México aí nas pegadas da vida aí, tá? E o México venceu ontem a Coreia do Sul por 1-0.
0: É, e a Coreia do Sul também não tem aquela tradição no futebol.
1: Tem, né? É um time guerrido. É um time que é o famoso carnicinha, né? É, mas não é uma seleção de tradição em Copas do Mundo, não. E o México tá aí, mostrando as suas garrinhas aí devagarzinho, gargando, tá melhor que nós. Aliás, qualquer seleção tá melhor que nós, né? Pelo amor de Deus.
0: Comprou sua camisa da seleção? Aproveitou.
1: Rapaz,
0: que baixou o preço?
1: Hoje é sexta?
0: É.
1: Então, amanhã acho que vai estar 10.
0: Vai ter uma ideia de como vai ficar.
1: Sexta-feira passada estava 60, 80, né? As paralelas, uns dias, né? Depois no sábado estava 40. Acho que amanhã vai estar uns 10.
0: Tá certo. 9:30 então tem jogo.
1: Vamos para cima.
0: Brasil e Haiti.
1: Só expectativa,
0: né? Tá certo. Edu Nunes, obrigado pela sua participação. Até ao meio-dia você volta a falar com a gente um pouco aqui, tá bom?
1: Tá bom, fique em paz. Inclusive, eu tô pegando agora aqui um caminho da roça para já preparar aí os foguetórios para a nossa vitória de hoje.
0: Tá certo, Edu Nunes.
1: Mentira.
0: Valeu, meu amigo. Obrigado, viu? 10h41, bom dia.

0: Sempre com o melhor da música sertaneja pra você. Olha que moda boa que a gente recordou aqui. Trio Parada Dura, Sincero Amor. Ouvimos também Pião Carreira e Zé Paulo, Voltei Pra Ficar. E o goiano, mais o paranaense, O Poder do Criador. Saudades aí do Bom Dia Viola, Edu Nunes. Bom dia mais uma vez.
1: Você esses momentos, esses momentos aí que você apresenta com grande maestria, esse momento de recordação, nos traz também, claro, né? Um Bom Dia Viola, um No Repique da Viola, e traz a verdadeira essência da música sertaneja, né? É como o que o Tião fala, né? Aí é música de verdade, aí é música sertaneja de verdade.
0: Exatamente, só a Canal Mais FM faz isso.
1: Só, né? Modão.
0: Vamos aí com os ouvintes participando com a gente. Um abraço para a Ariane, lá da Pousada 2. Estamos ligadinho aqui na casa da Michele. Manda um abraço para Sula e toca o Whisky Gelo com Zé Neto e Cristiano. Essa é pesada, hein? Ave Maria, quem tá apaixonado é um modão bom. Já já a gente manda para vocês aí, viu? Valeu, Ariane. Valeu, Sula. Também Michele. Galera lá na Pousada da Esperança 2. Do outro lado da cidade, ouvindo a gente. Obrigado. Quem mais está participando com a gente? Vamos de áudio. Bom dia.
2: Bom dia, Sirineu. Aqui é Aparecida de Arruda, do Parque Bauru. Eu queria ouvir uma música, Mãe Amorosa, oferecendo para o meu marido Hilário e para o meu irmão José Carlos de Arruda e para todos que estão ouvindo a Canal Mais, principalmente para você, Sirineu. Um abraço. Obrigado. Tenha um bom dia.
0: Igualmente. Obrigado pela participação. Lá do Parque Bauru, também do outro lado da cidade. Já já. Já já não. Na sequência tem essa moda aí. Boa, do Abel e Caim, Mãe Amorosa. Tá bom? Oi, Lola Monteiro, tá frio aí, Lola? Bom dia!
3: Ela que é bom dia, Sirineu!
0: Também da seleção brasileira.
3: Passando para desejar ótima sexta-feira para você, aquele friozinho abençoado que a gente tá passando. Só ouvindo a Canal Mais, Sirineu. Esses modão bonito para esquentar as nossas manhãs.
0: Pai, bom,
3: tchau,
0: né?
3: Tchau, Sirineu. Um abraço para você. Para todos os amigos ouvintes da nossa Canal Mais. Tchau, tchau.
0: Tchau, tchau, Lola Monteiro.
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0: melhor da música sertaneja. Mais uma moda do Lourenço Lorival, A Outra Carta. Antes, César e Paulinho, Pés Descalços.
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0: Show da manhã. Segue por aqui, agora 11 horas e... 11 e 12. Já. Quase foi 11 e 11, a hora da coincidência. Portanto, 11 horas e 12 minutos. Manhã de sexta-feira, fria. Já falei da previsão do tempo, que tem indicativos de chuva para amanhã. Começo da semana vai esfriar ainda mais no início do inverno. Inverno que inicia no domingo, hein? Pois é. Vamos mandando mais alôs aqui. Um abraço pro Dão. Ô, Dão.
2: Hoje é sexta-feira. Hoje o Sirineu tá na rádio. Né? O Sirineu é dos bons. Sirineu.
0: Oi.
2: Eu sei que o senhor tá na rádio aí, o senhor podia tocar pra nós aí, aquela do... A Sementinha, né? A Sementinha.
0: Pai, hoje não é a Valdete, hoje ele tá interpretando o Dão mesmo, né? Na audiência com a gente também, o meu amigo Clodoaldo lá em Reginópolis, mandando um bom dia e gostaria que tocasse pra mim uma música com Torico Tinoco. Moreninha linda, já estamos aqui no ritmo de festa junina e ofereço para todos os ouvintes da Canal Mais FM. Abraços, meu amigo. Outro, valeu, Clodoaldo. Agora a gente dá um pulinho em Piratininga para atender o pedido musical da Michele, que quer ouvir, e também oferecer a do Zezé de Camargo Luciano, A Gente Fica Sem Amar, para sua mãe Meire e também pro Cezão, ambos de Piratininga. 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

0: Com o Zezé de Camargo Luciano, a gente fica sem se amar. 11 horas e 24 agora, bom dia, amanhã fria de sexta-feira. Digo por aqui com o nosso show da manhã até o meio do dia, hein? Lembrando que hoje tem a tarde a nossa com Silvio Léo Santos a partir das 13 horas. Agora tem apoio cultural, na sequência eu volto na minha última meia hora com muita música e mais alô.
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0: O que tiver que vir virá para finalizar a nossa programação Show da Manhã desta sexta-feira. Eu volto amanhã, viu, gente, com o Sabadão Sertanejo. Cirineu Fedriz, o seu amigo, agradece a audiência, agradece a participação, agradece as parcerias dos nossos patrocinadores. Fiquem todos com Deus, um beijo no coração de cada um de vocês, uma ótima e abençoada sexta-feira e dale Brasil, hein? Logo mais às 9:30 da noite, enfrenta a poderosa seleção do Haiti. Não podemos subestimar, viu? Porque hoje não existe mais time bobo. Todos se utilizando de uma boa tática e um pouquinho de técnica, acabou. É o que tem acontecido e por isso que a seleção brasileira não mais nos traz resultados, porque o individualismo já foi a época, viu? Mas falta agora aprender com os europeus, né, a se organizar para ter uma melhor técnica e estratégia. Falta e muito isso. Amanhã a gente fala um pouco mais como será o resultado. Bom, não ganhar do Haiti, vai ganhar de quem, né? Com todo o respeito ao time haitiano. Não merecia nem estar na Copa, viu? A verdade é essa. Bom, finalizamos esse bloco, tivemos ainda Jaine, a rainha do rodeio, Se Ainda Existe Amor. Milionário José Rico Ausência passou por aqui também. Fiquem com Deus, ótima sexta-feira e até amanhã no Sabadão Sertanejo. Lembrando a você que daqui a pouquinho, 13 horas, tem A Tarde é Nossa com Silvio, Léo Santos e companhia. Deixando minhas últimas para você, até de Alexandre Chora Minha Viola. E depois vem o Gaúcho da Fronteira. Fazia tempo que eu não ouvia o gauchão, hein? É disso que o velho gosta.
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2: 11:56.
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7: Apareceu, apareceu, já cheguei. Olha aí que bom, que legal. Como é que é? Apareceu o Silvio Santos. Aí, legal, cantando. Aê, legal!
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7: Horário de Brasília, são 13 horas em ponto. 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

0: Lá, lá, lá, lá, lá, lá. Agora, vai de novo, quero ouvir. Vai, aí, legal. Como é que é? Ei, ei, ei. Vamos sorrir e cantar. Todo mundo sorrindo, todo mundo cantando. Ei, ei. Lá, lá, lá, lá, lá, lá. De novo, quero ouvir, bem alto. Ei, lá, lá, lá, lá. Aê, lá, lá, lá, lá. Já tô aqui, já tô aqui, já cheguei, já cheguei, já cheguei. É isso aí, até o programa acabar. É isso aí, boa tarde, gente querida ligada na rádio. Vai começar aquele programa, o nosso programa, o programa Alegria do Rádio Brasileiro. Está começando agora o show do Silvio Léo Santos, alegria que contagia o Brasil aqui na sua rádio. E com ele, vamos chamar ele, olha lá quem está chegando aqui comigo aqui, olha lá, alô! Alô, Lombardi, boa tarde!
1: Boa tarde, patrão, boa tarde, Tata, boa tarde, amigos da Canal Mais FM, sextou, patrão!
0: Olha só que maravilha, que coisa boa, é isso aí, tá pronto pra mais uma, meu amigo?
1: Nasci pronto, patrão, e hoje, sexta-feira, depois do meio-dia, você sabe, né, patrão?
0: É.
1: Quem fez, fez. Quem não fez, patrão?
0: Como é que é?
1: Só semana que vem. E detalhe, hein, patrão?
0: Ué.
1: Hoje sextou com o jogo da seleção brasileira
0: é
1: na Copa.
0: Aí, olha só que coisa boa. Brasil entrando em campo. É, muito bem.
1: Hoje nós vamos falar tudo do Brasil. E será que o Brasil goleia hoje, patrão?
0: Olha, eu acho que vai, hein, Lombardi? Eu acho que vai. Daqui a pouco você traz informações sobre o lá aí dos Estados Unidos?
1: Daqui a pouco eu volto.
0: É, a seleção tá lá nos Estados Unidos, é. É isso aí, Brasil já está se preparando para entrar em campo logo mais hoje à noite. E ela que sabe tudo, vamos aplaudir ela aí, Tata, a fofogueira. Alô, minha amiga.
2: Boa tarde, patrão. Boa tarde, Lombardi. Boa tarde, meu povo. Se prepara aí, porque hoje a fofoca tá mais agitada que fila de lançamento bom na internet, hein?
0: Olha só, verdade.
2: Verdade.
0: Preparou as quentinhas da semana?
2: Opa, as mais quentinhas aí, as mais comentadas aí da internet nessa semana.
0: É isso aí, ela sabe tudo, daqui a pouco ela conta. E diante disso eu faço uma promessa pra você. Vamos apresentar um excelente programa de rádio. Você vai se divertir, vai se entreter e vai ficar bem informado. E antes de tudo, peço ao nosso Senhor que abençoe você e toda a família brasileira.

0: Daí, gente, vamos fazer festa, né? Hoje é dia de festa da seleção brasileira. Vamos fazer festa aí!
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0: Agora. Oi, é o que? Vai!
2: Ele é campeão.
0: É campeão? Será que é mesmo? A nação faz o quê? Para pra ouvir o show, porque é o quê? É muito bom, é ou não é? É o quê? Eu já tô acreditando. Obrigado, meu povo. Alô! Alô! Olha lá, quando o telefone toca é porque tem gente querendo participar, é porque tem gente mandando aqui a sua mensagem, é porque tem gente querendo falar comigo. Mande o seu áudio através do telefone 14996188790. Você está sintonizado na frequência Canal Mais FM 87,9 pelo nosso site oficial www.canalmaisfm.com.br ou também pelos outros aplicativos aí que você pode estar instalando aí no seu telefone, né? Bem, todas as sexta-feira a partir das 17 horas, até que horas, Lombardi? Até que horas?
3: Até 17 horas, patrão.
0: Muito bem, é isso aí. O nosso programa começa que hora, Tata?
3: Começa às 13 horas da tarde.
0: Muito bem, é isso aí. Então, a partir das 13 horas até as 17 horas, muitas atrações aqui em nosso programa para vocês. Então, você não pode perder. Alô, você que está no carro. Alô, você que está no serviço. Alô, você que está almoçando. Um bom almoço. Um bom almoço para você. Fique na nossa sintonia. Aumenta o volume do rádio. O programa mais alegre do rádio tá no ar, meu povo. Deixa eu ver quem é que está chegando comigo já, queridinha. Deixa eu ver ela. Ela que já chegou. A Marili já está por aqui já. E ela falou para mim que toda sexta-feira ela já pega o foninho dela e fica ouvindo o nosso programa. Olha só que coisa boa, né? Boa tarde, Silvio Léo Santos, Lombardi, Tatá e todos os ouvintes da Rádio Canal Mais FM. Bora torcer para o Brasil! É isso aí. Vamos nessa. Brasil é coisa nossa. Tudo de bom pra você, minha amiga Marili, aquele abraço. Deus abençoe você, minha amiga, tudo de bom aí. Felicidades, deixa eu ver quem mais está aqui também curtindo o nosso programa. Já chegou por aqui, já chegou. É ele, meu querido amigo Adilson de Andrade Cardoso. Adilson Cardoso já chegou por aqui, meu grande amigo, né? Tá ouvindo, a gente tá trabalhando lá no depósito dele, tá ouvindo aqui o nosso programa, né? Alô Adilson Cardoso, obrigado pela sua participação, meu amigo. Tudo de bom aí pra você, viu? Tudo de bom. Deixa eu ver agora. Olha lá. Ela já chegou por aqui. Agitando a galera, agitando o povo. Será que ela vai mandar um recadinho pra quem hoje? Pra quem será que ela vai mandar aquela indireta, né? Aquela indireta. Falamos que é indireta, né? Pra quem será que ela vai mandar hoje aquele recadinho? Aquela paquera. O Dia dos Namorados já passou, mas ela continua atacando, porque ela é atacante. Eu quero ver ela. Deixa eu ver ela quem tá chegando. Já chegou cedo, né? A dona, nossa querida amiga, a ouvinte, a Valdete já chegou por aqui. Alô, Valdete, querida. Boa tarde. Alô.
4: Oi, boa tarde, Silvio Léo Santos aqui, a Valdete aqui da Costa Júnior, quadra 7. Meu gato, você não tá com brega rasgado, brava, ó, do Teodoro Sampaio. A do Machão DVD, viu? Quero oferecer pra todos os Machão DVD da rádio, viu? Carlos Branco, viu? O Tom Araújo, o Tião Camargo, viu? Que eu adoro, viu? Um beijo pro TT Boiadeiro, viu? Seu cachorro Pelé, de uma Teresa Merck, Serafim, viu? Ai, mandar um beijo bem gostoso pro Bar do Silvinho, que Bar do Silvinho é bar raiz, nossa senhora. Ai, um beijo pro Chacrinha, viu? Queria comprar uma cueca pro Chacrinha nesse frio agora, de elefantinho. Nossa, eu queria pegar o Chacrinha qualquer dia aqui na Cosseja, no quadra 7. E mandar um beijo pro Lomba e a dona Lomba. De saudade de vocês, meus gatos. Beijo pra todos os ouvintes.
0: Olha lá que coisa!
5: Beijo, dona Valdete, beijo! Ela lembrou lá do Bar do Silvinho. E o que eu achei mais interessante, patrão, foi a cuequinha de elefante. Será que o Chacrinha vai gostar?
0: A cuequinha de elefante?
5: Será que o Chacrinha já tem essa cuequinha?
0: Olha, não sei, hein? Que coisa!
5: Eu acho que se for com a trombinha azul, o Chacrinha vai gostar.
0: Eu também acho, aí. Muito bem, abraço pra você, dona Valdete. Aquele abraço, tudo de bom aí pra você, minha amiga. Tudo de bom. Deixa eu ver quem aqui mais está na nossa sintonia, já está na nossa escuta. Deixa eu mandar um forte abraço, deixa eu mandar aquele alô, né? Para ele, o Degas. O Degas está ouvindo aqui o nosso programa. Boa tarde, hoje é Canal Mais. É isso aí, né? Sextou é aqui na Canal Mais. Toda sexta-feira tem o nosso programa. Muito bem, é isso aí. Alô, Degas, obrigado aí pela sua participação, querido, em nosso programa. Deixa eu ver também quem aqui mais está aqui, né, sintonizados, ouvindo aqui o nosso programa. É o meu querido, grande amigo, né? Alessandro da Costa. Ele está falando assim: boa tarde, meu amigo Silvio, Léo Santos, Lombardi e toda a equipe da Canal Mais FM. Estamos ligadinho. Tá chique, hein, Silvio Léo Santos, de blazer. Um ótimo final de semana pra todos nós. Que Deus abençoe e vai, Brasil! Brasil! Olha, eu quero agradecer aí pelo elogio. Hoje eu tô, hoje eu vim diferenciado, por quê? Porque saindo daqui às 18 18 horas, eu vou fazer um show lá no Vitória Regia, no Vitória Regia, torcer pela nossa seleção brasileira junto, né? Então eu vou estar lá no Vitória Regia, tá bom? É a partir das 18 horas, lá no Arena JCNet Bauru. E você é o meu convidado, eu tô esperando por vocês, hein? Por isso que eu tô de eterno hoje, que saindo daqui da rádio, eu já vou pra lá, porque vai com jeito, vai. É pra lá que eu vou, Lombardi.
5: É pra lá que eu vou, é pra lá que eu vou.
0: Eu vou pro Vitória Regia. Muito bem. É isso aí, aquele abraço, meu amigo, tudo de bom pra você. Agora ele já chegou aqui, toca a musiquinha dele aí. Ele gosta que toca a musiquinha dele, né? Ribeirinho Boca Rica, no meio-dia às três, o Ribeirinho está com vocês. É isso aí, no domingo, hein? No domingo, domingo é dia de Ribeirinho Boca Rica aqui na Canal Mais FM, né? Alô, Ribeirinho, aquele abraço, meu amigo. Tudo de bom aí pra você e pra Populenta, sua Marininha. Aquele abraço. Deixa eu ver quem mais está chegando aqui. Minha amiga já chegou por aqui. Alô!
6: Boa tarde, Silvio Léo Santos.
0: Boa tarde,
6: Lombardi. Boa tarde, Tatá. Tudo bem com vocês, meus amigos?
0: Tudo ótimo.
6: Espero que sim. Uma sexta-feira fria, porém com um sol muito bonito lá fora.
0: É verdade.
6: Estou trabalhando, mas de ouvidinho ligado aqui na rádio. Bora alegrar nossa tarde, pessoal. Um abraço bem apertado a todos vocês. Ótimo programa a todos nós. E um abraço a toda a audiência da Canal Mais FM. Bora lá, que teremos hoje de sorteio. Tô precisando ganhar alguma coisa, gente. Eu fico meio tristinha quando não ganho. Bora lá.
0: Não é só ela, não. É, tem mais gente também que fica bem triste, né? Que não ganha. Mas hoje tem um sorteio especial aqui. Olha só, hoje tem a brincadeira. Quem é o jogador? Quem é o jogador da Copa do Mundo, né? Atenção, atenção. Eu vou ligar, se você quiser. Eu acho que essa brincadeira é mais legal quando a gente liga pro ouvinte. Quando a gente liga, né? Eu acho que vai ser mais legal. Não sei se vai dar certo essa brincadeira aqui, mas acredito que vai ser bem legal. E olha, essa brincadeira está sendo patrocinada lá pela Mori Motors Toyota. Você participa da brincadeira da Copa do Mundo, quem é o jogador, e você ganha um kit de reparador de pneus Auto. Olha só, socorro imediato para pneus furados. Olha só que bacana, tô mostrando lá no meu Facebook aqui para quem está assistindo a gente. Olha só que bacana, que legal. Isso aqui é um prêmio, a brincadeira patrocinada lá pela Mori Motors Toyota, tá certo? Então você que manja de futebol, fala assim: eu quero participar, eu sou bom de futebol, eu conheço o nome dos jogadores da seleção brasileira e quero participar. Você vai então ganhar o kit de reparador de pneus Auto, socorro. Corro imediatos para pneus furados. É bom ou não é? É ótimo! Muito bem, daqui a pouco, então, se você quer participar, já mande já pra nós aqui a sua solicitação, tá certo? Deixa eu ver quem mais está lá curtindo a gente, deixa eu ver quem está ligadinha lá. A minha amiga lá de Piratininga, alô!
7: Boa tarde, Canal Mais. Boa tarde, Silvio Léo. E aí,
0: boa
7: tudo
0: tarde,
7: bem
0: querida?
7: Aí? Eu tô aqui comendo um garrão.
0: Garrão?
7: Que o Silvinho lá do bar fez ontem. Muito bom, hein, gente? Toda quinta tem uma novidade lá no bar dele.
0: Olha!
7: É só pedir. Um abraço, Silvio Léo. Tô te esperando, hein, neguinho? Tô te esperando pra vir comer um pastel aqui na pastelaria da Fátima. Um abraço, Silvio. Um abraço, Lombardi.
0: Aí, muito bem, é isso aí. Eu vou lá, tô precisando ir lá, viu? Faz tempo que eu não vou em Piratininga. Piratininga é aqui do lado de Bauru, mas parece que é lá do outro lado, né, Lombardi?
5: É, um abraço à nossa amiga Solange aí, né? Que fez um merchan lá do bar do Silvinho lá. Um abraço pro Silvinho lá. E o Silvinho mandou pra ela e não mandou pra nós, né, patrão?
0: É verdade, faltou pra nós, é.
5: Ô, Silvinho, cadê o nosso garrão? A gente gosta também.
0: Olha só que coisa, é isso aí. Tô bem. Deixa eu ver quem tá na linha. Alô!
8: Boa tarde, Silvio Léo Santos.
0: Boa tarde, meu Lombardi.
8: Boa tarde a todos aí da rádio. Uma excelente sexta-feira, abençoado pra todos. Pra todos os ouvintes. Nós. Na sintonia da Canal Mais FM. Silvio,
0: Oi.
8: Torcer hoje pra nossa querida amiga, dona Edilma, ganhar aí pela comemoração dela, igual ela falou ontem, hein? Tô com saudade da comemoração da dona Edilma, hein? Hoje ela ganha, hein? Canal Mais FM, uma rádio, muitas vozes.
0: É isso aí, falou da fala da dona Edilma, daqui a pouco ela aparece aí, né? É isso aí.
5: Ela tá escondida do frio.
0: Ela tá escondida do frio, é isso aí, o povo fica bem escondido do frio, né? Deixa eu ver, olha lá, deixa eu ver, alô, quem tá falando?
9: Ô gente, traduz aí, o que que é cigarrão, aquela arma que ela tá comendo? Eu gosto de dress, quiolim, pizza, isso daí eu não sei o que é não.
5: Você nunca comeu garrão, não, mulher?
0: Você já comeu, Lombardi?
5: Ah, eu já comi garrão. Já comeu? Uma carne boi bem gostosa, bem temperada lá, entendeu?
0: Eu nunca comi.
5: Tipo um mocotó lá. Coisa boa.
0: Eu nunca comi.
5: Você já comeu já, você não lembra.
0: Já comi? É, não lembro, nem sei como é que é. Já comeu, Tata? Tá, tá, já comeu essa carne aí de garrão? Já comeu?
3: Eu não.
0: Não, também? Não. Também não conheço, não. Também não conheço. Olha só, também, não sei, eu também nunca vi esse garrão. O Lomário falou que eu já comi, comemos, foi aonde? Foi lá mesmo,
5: lá,
0: no sítio?
5: Lá na chácara do Silvinho.
0: Ah, muito bem, é isso aí. Falou, tá falado!
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0: Aí, vai, quero ouvir. Ei, ei, ei.
2: No ar ela conta mais sem besteira.
0: Ela é o quê? Claro que ela é. É, mas não a pimenta. Olha aí, tirou. Oh, cantando bem alto. Aê, ei, ei. No ar ela conta mais sem besteira. De novo. É língua solta. Ai, ai, ai, oi, oi. Aê, muito bem, deixa eu ver como é que ela tá hoje, deixa eu ver como é que ela veio hoje, olha lá, hoje ela veio de onça, ih, tá nervosa.
3: É, hoje eu vim de animal bravo, de oncinha, enfurecida, mentira, gente, não tô brava não, viu?
0: Olha só que coisa.
5: Eu achando que você veio de animal de onça bravo hoje por causa do elefantinho que o Marco Antônio ia ganhar.
3: Não, mas não vai ganhar elefantinho nenhum, não.
5: Não vai ganhar?
3: Não vai deixar, né?
0: Não.
3: Presente. Lógico que não, jamais.
5: É presente, Tatá. Presente, não, você não pode.
3: Não, mas não precisa. Não precisa do elefantinho, não. Já tem a oncinha, tá tudo certo.
5: Já tem oncinha?
3: A oncinha já é o suficiente. Tem garrinhas, entendeu? Tá tudo certo.
0: Olha só que coisa.
3: Faz aquele, né, aquela coisa felina no ouvidinho. Não precisa do elefantinho, não.
0: O elefantinho aí, ó. Que coisa. É isso aí, ó. Quer ver só aí, ó? Toca a musiquinha do elefantinho. Tem a musiquinha do elefantinho aí, ó. Quer ver? Toca a música do elefantinho aí. Toca aí. Deixa eu ver. Toca aí. Deixa eu ver a música do elefantinho da Valdete, hein? Homenagem à Valdete. Aí, ó. Essa vai pro Marco Antônio, hein?
5: Marco Antônio, pra você!
0: Aí, ó, o passo do elefantinho aí, quer ver, ó?
2: Eu vou lhe ensinar o passo do elefantinho.
0: Põe a tromba pra lá, Lombardi, põe a tromba pra lá.
2: Põe a
0: tromba
2: pra lá.
0: Aí, põe a pra cá, agora pra cá. Aí, o passinho pra lá. De novo, vai!
2: E no final a gente dá uma trombada.
0: Será que a Valdete vai dar trombada no
5: jogo? Eu não sei, mas que ela quer encapar a tromba do elefantinho, ela quer, né? Que ela falou que vai pegar a cueca que tem a trombinha, né?
3: É, mas então, não vai conseguir, gente. Porque a felina aqui, ó, tá, ó.
0: É, né, irmão?
3: Só esperando pra dar o bote.
5: Valdete, ela veio de onça brava aqui hoje, hein?
3: É.
0: A dança do elefantinho, agora aí vai, ei, ei! Tiro, liro, liro, li, batendo palma e batendo pé, muito bem, é isso aí! Muito bem, e aí, minha amiga, como é que vai? A família tá bem?
3: Tá bem, graças a Deus, todo mundo bem.
0: Olha só que coisa boa, o maridinho, tá bem.
3: Tá bem.
0: E a mãe tá bem também?
3: Tá bem.
0: Aí, tá então tá bem. Todo mundo bem, que bom, né? Graças os cachorrinhos,
3: como é que estão os cachorrinhos? Todos ótimos, sapecas, graças a Deus. Melhor assim do que dodóizinho, né? Todos serelepes, sapecas, aprontam, né? Normal, mas tá tudo bem.
0: É isso aí, é igual criança, né?
5: Eu tô sabendo que chegou o cachorrinho novo lá, aumentou a família?
3: É, então, aumentou a família, aumentou.
0: Verdade, olha aumentou. Só, então foi agora pra 14. 15 cachorrinhos. Olha só que coisa.
5: Aumentou, gente. O Marco Antônio agora tem que trabalhar dobrado para sustentar os filhos.
0: Aumentou mais dois.
3: Aumentou, gente.
0: Aí, muito bem. É isso aí.
3: A família ficou grande, mas agora chega. Já tá bom. Não dá mais.
0: Vamos lá, minha amiga. Manchete, o que você viu de interessante para contar para nós hoje?
3: Olha, do Dia dos Namorados para cá, gente, foi assim uma loucura, né, de coisas que andaram acontecendo. Né? Então vamos começar aí com essa fofoquinha. Essa é legal, hein, gente? Ó, essa aqui, ó, é da querida Virgínia, lógico, né, gente? Porque essa daqui veio com roteiro de streaming premium. Por quê, gente? Lembra que eu tinha comentado que a Virgínia tinha ganhado um buquê, né? Então, no dia lá dos namorados, a Virgínia, né, virou um verdadeiro capítulo de novela, né, gente? Ela apareceu lá em Nova York com um buquê gigantesco de rosas vermelhas, né? E ela escreveu assim: confesso que por essa eu não esperava, mas gostei, né? E aí bastou isso pra internet ficar enlouquecida, né? E entrar em combustão, porque o Vini Júnior aparece ali no buquê, tá, gente? Porque quando ela postou que ela estava lá ela postou em cima da cama, né? Uma caixa gigante com várias rosas vermelhas. Tinha o bilhetinho e ali tinha, tipo, não sei se é um telefone ou algum retrato. E dava pra ver que era uma imagem do Vini Júnior.
0: Olha só, do Vini Júnior.
3: Exatamente. E aí diz ela que essas rosas que ela ganhou, eu não sei como é feito esse preparo, tá, gente? Mas aí diz que essas rosas duram até 2 anos, tá? Não
0: dois
3: morre,
0: anos,
3: tá, gente?
0: É, mas pelo valor que ele deve ter.
3: Pelo valor que ele deve. Dura 2 anos a rosa, tá, gente? Então aí, o que que aconteceu? Então assim, enquanto todo esse alvoroço de Dia dos Namorados, buquês, né? Todo mundo aí achando, né, que a Virgínia voltou aí com o Vini Júnior. O que que aconteceu? Por conta disso, dessa postagem dela, a imagem dela já não começou mais a agradar ao público. Então, por conta disso, ela começou a perder seguidores na internet, né? Por conta dessa atitude. Até então, ela tinha falado do Vini, tinha tomado uma decisão, não negociou o inegociável. E agora aí, né, com essa questão das flores, ela chegou a perder 100 mil seguidores em 24 horas,
0: a
3: tá?
0: A Virgínia perdeu seguidores?
3: Então, assim, hoje, se a gente for falar da Virgínia, né, a imagem dela já não está tão legal por conta dessa atitude. Então, isso não está repercutindo muito bem, essa atitude dela aí, tá, gente? Então, ela tá perdendo seguidores e não tá sendo muito bem visto ali toda essa situação. E lógico que toda fofoca, ela precisa de um empurrãozinho, né, gente? É. E o que que aconteceu? A mãe do Vini Júnior, pra aumentar mais ainda o alvoroço na internet, gente, o que que ela fez? Ela curtiu uma postagem sobre uma possível reconciliação dela com o filho. Que até então ela que não aprovava o namoro, saiu várias coisas dela falando, né, que ela não concordava, tinha curtido uma postagem da Virgínia, né, enfim, falando que ela era um fardo, um peso, né, que isso aumentou mais ainda os rumores, né, de que ela não era a favor do namoro. Agora ela curtiu uma mensagem sobre uma possível conciliação aí com o filho. E detalhe, gente, lógico que a Virgínia foi assistir, né, o Brasil aí a semana passada, o Vini Júnior fez um gol, ficou procurando ela no camarote e fez uma homenagem do gol para a Virgínia.
0: Olha aí, o primeiro,
3: né, ele jogou, fez o gol pela seleção, né, tem o vídeo aí dele procurando e ele faz assim, como se fosse um V de Virgínia ali em homenagem a ela. Então,
0: mas dedicou... não é um V de Vini Júnior?
3: Exato, não, esse foi de Virgínia. Dedicou para ela o gol que ele ficou procurando a Virgínia ali. Dizem que ela já sabia que ele ia dedicar o gol, já era uma coisa combinada entre eles, mas teve a dedicatória do gol para a Virgínia. Só que tem mais, gente, não para por aí a fofoca
0: deles,
3: não.
0: Tem mais coisa dela?
3: Não. O que que acontece? Ela ia treinar na academia agora, essa semana antes de ontem, ela ia treinar na academia, mas ela trocou o treino da academia para um jantar. É um jantar especial aí, onde ela postou uma foto, dá pra ver algumas pessoas. E no cantinho dá pra você ver um braço ali que, né, vamos dizer assim, não vou falar que não é pejorativo nem racismo, né, negro ali. Então, que poderia ser realmente o Vini Júnior ali. Então, dá pra perceber ali que tinha também ele ali. E detalhe, depois todo mundo foi para uma balada e a Virgínia voltou para o hotel. Não quis curtir a noite.
5: Ah, ela não foi para balada?
3: Ela não quis ir para balada. Ela ia treinar, dispensou o treino para ir num jantar especial. Depois desse jantar o pessoal foi festar e ela resolveu voltar para o hotel.
5: Então, Tata, eu já sei de tudo.
3: Você já sabe de tudo?
5: O Vinícius Júnior não fez um gol, Silvio. É. Fez logo é dois.
3: Gente. Então ela fez a opção de uma noite mais calma. Bom, se é que foi calma, né, gente? É. Então a gente não sabe aí se é amizade, se é romance, se é uma sequência de coincidências. Enfim, né? Ela recebeu o buquê, ninguém confirmou nada ainda. A internet tá alvoroçada. Mas pode aí ter aí sim uma possível reconciliação. Enfim, gente, achei que não ia, né? Que ela já tinha aprendido a lição, mas... Né?
0: É verdade.
3: Acho que ela tá querendo insistir no jogador de futebol.
0: Ela quer insistir de novo naquilo que o povo já...
3: Que já não deu certo, né? Que ela já virou chacota, foi traída internacionalmente.
0: Mas foi ela que quis terminar, não foi?
3: É, até então, porque as meninas foram visitar, né? Teve lá um convite de várias meninas que foram lá pra Madrid quando ela estava, realmente pra ver o Vini Júnior, né?
0: E eu fiquei sabendo que ele fez uma festa, verdade, quando acabou o jogo, ele fez uma festa, chamou um monte de menina lá e fez a festa.
3: É, fez a festa, e eu vou comentar dessa festa daqui a pouquinho pra vocês,
0: porque essa festa
3: tem bastante coisa, muita gente famosa, mas esse vai ficar pra mais tarde ali.
5: Diga para os homens, viu? Fez cagada, manda a flor que resolve tudo.
3: Detalhe, aqui dura 2 anos, né, gente? A flor não morre nunca, né?
0: É verdade. E esse buquê custou caro?
3: Ah, custou caríssimo, né? Ela foi indagada ainda pelo Hulk no programa, né? Porque ela tá cobrindo a Copa, o Hulk chegou a perguntar, a plateia começou, aí ela dá aquelas risadas, fica sem graça. E ela disse que ela tava trabalhando, de repente ela chegou, enfim, acordou, tava se arrumando, o buquê tava lá, e aí foi quando ela comentou aí que as flores têm aí uma durabilidade de 2 anos. Buquê eterno, hein, gente?
0: Que coisa, né?
3: Porque...
0: Tem gente que nem dura 2 anos, né? Começa a passar já mal.
3: Aí, de repente, aí o relacionamento termina e o buquê tá lá ainda, né, gente?
0: O buquê tá lá, ó, tá vendo pois só? É. Que coisa.
3: Será que é o prazo que ele quer ficar com ela? Acho que ele já deu pensando assim, 2 anos é o prazo máximo? Quanto durar as rosas, estamos juntos.
0: 2 anos é o suficiente. É,
3: murchou as rosas, acabou a relação.
0: Tudo.
3: Pode ser também, né?
0: É verdade. Pode ser também, né? Mas que coisa. Olha, mas 2 anos é muito tempo, hein?
3: Muito tempo.
0: E essa flor, então, não fala português?
3: Ah, não fala, né, gente? Americana, né?
0: Americana, olha, né?
3: É diferente. Pois é, o tipo de preparo, né, de conservação dela ali, dá toda essa durabilidade.
0: E aonde que ela estava quando ela recebeu o buquê?
3: Nova York.
0: Muito bem. É isso aí. Gostaria de ganhar um buquê desse?
3: Eu adoraria, né, gente? A pessoa que linda, um buquê lindo desse, né? 2 anos, coisa linda. Todo
0: ia
3: mundo
0: pegar, ia vender ou ia guardar?
3: Eu não, ia deixar lá na minha casa de exposição para todo mundo perguntar, falar, ganhei do Marco Antônio.
5: Ô Marco Antônio, vende um dos seus helicópteros, Marco Antônio, e manda esse buquê o mais rápido possível para essa mulher.
3: Mas é lindo, gente.
0: Mas é bonito.
3: É lindo demais, é bonito. Assim, tirando, né, toda a questão que envolve aí, é lindo demais, as rosas é lindo.
0: Muito bem, é isso aí. Vamos lá, minha amiga, manchete da próxima fofoca do dia.
3: Gente, vamos pra próxima fofoca. Ana Castela tá aparecendo mais um rodeio de fofoca, tá? Porque ela agora se envolveu numa polêmica aí entre 2 amigos, tá, gente?
0: É,
3: tudo começou quando o Jonathan Coelho resolveu abrir a porteira e ele afirmou nas redes sociais, ele fez um vídeo e postou nas redes sociais falando que a cantora e o César Rincon estariam vivendo um romance.
0: Olha, e
3: o detalhe, logo que ele postou, daí a pouquinho, acho que ele se arrependeu, ele apagou. Só que aí a internet já tinha feito todo o trabalho, já tinha visto e não tinha mais o que fazer. Então aí começou uma teoria, né, gente, de festivais. Porque o que, que aconteceu? A Ana bloqueou o Jonathan. Então, excluiu ele do Instagram dela. O Rincon deixou de seguir o amigo, né? E o que era rumor praticamente virou uma investigação, gente. Porque o que que acontece? A história ainda ficou mais apimentada quando o Jonathan, ele publicou um desabafo na internet cheio de indiretas e ainda ele revelou antigas tretas envolvendo o amigo e a própria Ana Castela. Porque parece, se eu não me engano, ele teve um affair com a Ana e agora o amigo está tendo. Eles chegaram a ter algumas desavenças sobre isso em relação a Ana Castela, né? E tudo isso dessas desavenças foi em fevereiro, tá, gente? Lá quando ela fez o carnaval, logo após o término com o Zé Felipe.
10: Ai,
3: então, acho que por isso que ela, né, quando o Zé Felipe cantou, ela não chegou, chegou depois, já tava tendo
10: no,
3: alguma
10: no
3: coisa. Não, no Cruzeiro ele foi. É. Quando ela fez aquele festival do Agroplay no carnaval em Balneário. Sim. E aí lembra que o Zé Felipe fez o show, ela vinha depois, logo depois dele pro show, mas ela não chegou, né, ali pra eles se encontrarem rapidamente, dali ele já ia pra outro lugar. Sim. E ela disse que tava cansada, chegou mais tarde, mas então ali já tava tendo alguma coisa com o Jonathan e o Rincon, entendeu?
10: Olha.
3: Então aí houve aí uma treta entre os amigos. E aí pra completar, né, a Anne e o Rincon apareceram juntos na Copa do Mundo, tem umas imagens dele, que eles estavam assistindo a Copa, tem uma menina ali dançando. E logo atrás dá pra ver ela e ele dando um beijo na Ana ali.
10: Olha, na boca.
3: Mostrando os dois em clima de proximidade ali.
5: Mas o beijo era de amigo.
3: É, aqui, amigo, né, gente? Tudo bem que estavam de chapéu e tal, mas dá pra ver certinho ela, dá pra ver ele. Então aí foi o suficiente pra internet toda aí confirmar, mesmo sem eles terem confirmado aí que estão juntos, tá? Eles não assumiram nada, tá? O vídeo foi apagado, todo mundo bloqueado. Um xingando o outro aí, os homens, enfim, e tá tudo certo. E ele apareceu agora recentemente com ela indo buscar um animalzinho. Que eu disse, gente, eu esqueci o nome.
5: É um cabritinho?
3: Não, é, parece um cabritinho, mas não é um cabritinho. Daqui a pouco eu lembro.
10: Não parece
3: o nome
10: um cabritinho.
3: Do bichinho que ele foi buscar com a Ana. Ela foi pegar o bichinho, uma filhotinha, uma fêmea. E ele aparece no fundo das imagens com ela buscando esse animalzinho que vai ser o novo integrante aí lá da fazenda dela. Então, assim, circulando junto eles estão, mas não tem nada confirmado que estão namorando. Então pode ser só um romance, uma
10: ela é mais resguardada, né?
3: É,
10: a Ana
3: pois
10: Castela,
3: é.
10: Ela não é tanto de se expor em público.
3: É, até então a semana passada, lembro, comentei que ela falou que agora daqui pra frente, né, tudo que publicar sobre ela agora, né, quem publicar coisas que não é verdade vai ser processada, enfim, ela tá tentando se blindar aí de algumas coisas, mas não adianta, né, ela é uma pessoa muito conhecida e o artista ele fica realmente aí visado o tempo todo na mídia,
10: o,
3: né?
10: O artista é igual o político, aonde o artista vai, o público também vai atrás.
3: Exatamente, mas enfim, tudo tá aí e agora é o que eu falei, causou discórdia entre os amigos aí, mas tá tudo certo, vamos ver até onde vai essa novela mexicana agora, gente.
10: Isso aí, muito bem, vamos lá, minha amiga, manchete.
3: Vamos de Copa do Mundo agora, gente, mas essa é sobre a CBF, tá? A CBF entrou em campo, mas a partida está acontecendo fora das quatro linhas, tá? Porque o presidente da CBF, o Samir Chaoud, ele virou assunto, tá? Na internet aí, tá em polvorosa, tá? Após denúncias envolvendo viagens internacionais, hospedagens de mulheres próximas ao dirigente e supostos benefícios ligados a acompanhantes, tá? E a entidade nega sobre isso. Ele tem pago dinheiro de acompanhantes, né? No caso, ele está traindo a esposa dele, tá? Com dinheiro, com recurso da CBF, tá, gente?
10: Olha.
3: Ele está, então, vamos dizer, desviando verbas ali, tá? Para pagar, né, luxos das amantes dele, vamos falar bem assim, né?
10: Que coisa!
3: Que não foram uma, foram várias.
10: Tem várias, tem várias.
3: A CBF está negando isso, né? Mas, né, já tem provas de que realmente, né, ele apareceu aí com várias mulheres em ocasiões diferentes, né?
10: Sim.
3: Em vários outros lugares, né? E aí, inclusive tem um vídeo dele, né, falando... A CBF disse que é um vídeo antigo, mas tem um vídeo dele falando, né, que para as meninas que jogam futebol, que quem fosse lá iria ganhar um presente ou poderia ganhar dinheiro, tá, gente?
10: Olha,
3: ele mesmo falando para as meninas, né, que fossem jogar, que fossem lá, que fossem participar lá na arena, que elas iriam ganhar algum presente ou então poderia ganhar em dinheiro. Aí disse que esse vídeo foi uma brincadeira ali, né, porque toda quinta-feira eles jogam futebol, mas que era um vídeo antigo, de alguns meses, mas enfim, não interessa se é de alguns meses ou não. Isso diz que ele tava, né, que ele iria pagar para que as meninas fossem, então, lá na arena. E isso teria chegado, tá, gente, aí nos bastidores da seleção brasileira, e aí ficou extremamente um dissabor ali no vestiário, né? Os jogadores não gostaram muito aí dessa situação, não, é de estar desviando dinheiro, né, para pagar aí acompanhantes de luxo, tá, gente? Então aí, ó, tá complicado, né?
10: É verdade. Não tá fácil.
5: A mulher dele ficou sabendo, Tatá?
3: Agora tá sabendo, né? Se não sabia, tá sabendo.
5: Eu tenho uma dica pra ele.
10: Qual é, Lombardi?
5: Manda flor.
3: Pois é. E detalhe,
10: manda flor que dá certo.
3: Ele chegou a gastar agora, que é com uma das acompanhantes que foi pro Catar, tá, gente?
10: Ah,
3: 100 mil reais em hospedagem, passagem, jantares.
10: Bancou tudo.
3: E com a mais recente, que ela chegou no início de junho, foi embora no dia 10 de junho lá de Nova York, e a esposa chegava em Nova York no dia 11, ele gastou em restaurante, hospedagem, jantares, almoços e compras, enfim, né, que elas fazem, é 59 mil reais.
10: Olha tudo isso!
5: O povo que come comida cara, hein?
3: Pois é, gente.
5: Esse aí, povo come comida cara demais.
3: Pois é. E você vê o detalhe, né? Ela foi embora dia 10 e a esposa desembarcou nos Estados Unidos dia 11.
10: Olha.
3: Então, como foi tudo premeditado. Tem foto dele, tá?
10: Tem prova?
3: Tem.
10: É isso aí. A Tata fala, ela prova mesmo.
3: Tem. Então, é isso, gente. Agora, olha só, né?
10: Prova manchete.
3: Não, em Copa do Mundo, CBF dando uma presepada dessa, o presidente, né?
10: Olha só, e o presidente é o carequinha?
3: É, o barbudinho, ele é até bonito, assim, de, né? Ele chama atenção, né? Samir Chaoud, deve ser árabe, turco, né? Esse sobrenome aí, né?
10: Quem tem dinheiro, tem tudo.
3: Tem tudo. Quer dizer, se fosse dinheiro dele, né? Não, com recurso que não é dele. Detalhe, ele tá utilizando recursos que não é dele pra fazer isso daí, né?
10: É complicado.
3: Dele mesmo não tá saindo, né?
5: Mas será que não era prima dele, não, Tatá?
3: Não, não é.
5: O pessoal não confundiu.
3: Não é. Mas você tira a foto assim no restaurante beijando, assim, segurando a mãozinha, de rostinho encostadinho, assim, vocês fazem isso?
5: Às vezes era amiga, conhecida.
10: Será?
3: Então a Valdete pode fazer isso com você, que tá tudo certo com a dona
5: Lomba? Não, ela não é conhecida.
3: Que é sua amiga, né?
5: Ela não é conhecida.
10: Olha!
5: Ela tá desconhecida.
10: Olha só! Muito bem, é as primas aí,
3: vamos
10: ó.
3: Vamos lá. Gente, vamos agora.
10: Vamos lá, destaque!
3: A próxima fofoca, gente, que é com muito luxo e realeza. Que chegou aí onde o Lombardi falou aí, que vocês estavam falando da festinha, gente, do Vini Júnior.
10: A festinha?
3: É, o seguinte, gente, enquanto a maioria das famílias assiste a Copa do Mundo do sofá, né, de casa, com o ventilador ligado no máximo, né, gente? E olha lá ainda se o ventilador tá funcionando. A família do Vini Júnior está acompanhando tudo diretamente de um castelo digno de filme da Disney, tá, gente?
10: Castelo?
3: É, em Thunder River, lá em Nova Jersey. O que, gente? O craque, ele resolveu receber os parentes em um castelo avaliado em cerca de 55 milhões, gente.
10: Ô, louco!
3: Pois é, coisa mais linda. Tem piscina de resort, spa, academia, quadra esportiva. Uma estrutura tão completa, gente, que eu acho que se eu fosse ir pra cozinha ou pro meu quarto, acho que eu teria que usar um GPS, gente, porque é lindíssimo, é maravilhosa, assim, vamos falar em mansão, o castelo. E as diárias da propriedade, tá, gente? É. Ultrapassam 15 mil dólares, ou seja, mais de 89 mil reais.
10: Que isso?
3: Então, eu achando que o Neymar, que tinha alugado a mansão na Disney lá com a Bruna Biancardi, era pura ostentação. Filho, ficou no chinelo. O Vini Júnior veio, esmagou e não deixou pedra sobre pedra, gente.
10: Olha só que coisa.
5: Será que a Tatá vai assistir a final e vai ficar lá com a família do Vini Júnior?
3: Já vou ligar pra minha best friend Virginia mandar o jatinho me buscar, gente. Olha, lógico.
10: Esse Vini Júnior dá trabalho, hein?
3: Dá trabalho. E aí, gente, a após a estreia da seleção, lógico, o Wiener reuniu familiares e amigos por lá. E aí as pessoas que estavam lá, gente, olha só, na festa que ele fez, né, logo após aí, né, a estreia da seleção, ó, João Silva, filho do Faustão, além do Nico Marley e o Iggy Marley, que são netos e bisnetos do ícone do reggae Bob Marley, tá, gente? Festa de gente grande, gente.
10: É! Olha só que
3: lógico, né, que provavelmente teve outras pessoas ali, né, mas os mais citados aí foram as celebridades aí, ou seja, o pós-jogo dele passou longe do tradicional churrasco na laje, né? Que a Bruna Biancardi fez um churrasco na casa dela, né? Essa semana aí com os familiares, os parentes e tudo mais, né? Então é que eu falo, tem gente que leva a família pra ver a Copa, o Vini Júnior levou a Copa pra dentro de um castelo digno de cinema, né, gente?
10: Olha só, é pois isso aí, né? Tem dinheiro, tem dinheiro.
3: Por isso que eu falei, eu achei que a Bruna Biancardi, ó, com a mansão dela, ih, gente, ficou no chinelo pro Vini Júnior, hein? Ficou
10: vamos
3: no
10: lá,
3: chinelo.
10: Vamos lá, manchete!
3: Ó, essa daqui, gente, vai ficar pro próximo bloco, hein? Mas já vou dar aquela apimentadinha e deixar vocês curiosíssimos com o que vem por aí, ó. Vem bebê novo por aí.
10: É?
3: Gravidez que agitou a internet aí esses dias, hein?
10: Verdade, bebê por
3: novo, aí. Bebê novo por aí. E acho que não vai ser só um, de acordo com a pessoa, tá, gente?
10: Vai ter mais.
3: Vai ter mais.
10: Vai
3: tá
10: ter
3: querendo
10: gêmeos.
3: Vai saber, né?
10: Daqui
3: quem
10: a
3: sabe.
10: Pouco você conta?
3: Vou contar, ó. Influenciadora a elite global, essa deixou eu de queixo caidíssimo, hein?
10: Olha!
3: Pois é, e o casamento que virou polêmica antes do sim.
10: O casamento?
3: Um casamento que
10: teve
3: está
10: casório?
3: Dando... Ainda não, mas o casamento que virou polêmica, está uma polêmica antes mesmo de subir ao altar e dizer o sim, gente.
10: Olha só que coisa!
3: Pois é.
10: Casamento da noiva, meu Noé. Deus do céu, olha só. Pois daqui a pouco ela conta com destaques aqui na Canal Mais FM.
3: Para
10: ver quem será que vai casar? Quem será?
3: Vai casar?
10: É famoso?
3: Famoso. Quem tá gravidíssima aí, bebê novo por aí? E quem é, gente? A influenciadora que virou agora elite global. Agora foi, hein?
10: Quem será que vai entrar, vai vestir o vestido branco, hein? Daqui a pouco ela conta.
3: Eu conto tudinho pra
10: vocês. Daqui a pouco ela conta. O que ela é?

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1: Vamos entrar agora em contato com a torcida lá, vamos receber notícias, informações sobre a seleção que vai entrar em campo hoje, né? Com Lombardi, informações diretamente dos Estados Unidos, aonde a seleção brasileira está hospedada para fazer um espetáculo hoje em campo. Alô, Lombardi, quais são os seus destaques, meu amigo?
2: Boa tarde, patrão, boa tarde, ouvintes da Canal Mais FM. É isso mesmo, hoje nós vamos falar de Copa do Mundo e nós já temos matematicamente, o primeiro país classificado. Ele se trata do México, que ganhou da Coreia do Sul ontem por placar de 1-0, patrão.
1: Olha só, ganhou então o México?
2: Ganhou ontem, de 1-0.
1: Aí, que bom, hein, o México, que bom pro México.
2: É, isso aí.
1: E o outro, qual que é?
2: Ontem, né, começou os jogos da segunda rodada, né? Da Copa do Mundo lá. E vai jogar também hoje, tem jogo do Brasil, tem jogo dos Estados Unidos, né? Aqueles que jogam pela segunda rodada, né? As seleções do Brasil e dos Estados Unidos voltam ao campo pela segunda rodada da Copa do Mundo, né? Da fase de grupos, né? Sim. O Brasil vai enfrentar o Haiti, né? E os Estados Unidos, ele encara a Austrália, patrão.
1: Ah, é?
2: São os países sedes lá, né? Estados Unidos, México, né?
1: Sim.
2: Que estão querendo. Nós vamos falar aqui aonde você assistir esses jogos aí, aonde você fica mais fácil. Às 16 horas hoje de Brasília, vai ter Estados Unidos e Austrália, e com a transmissão da Cazé TV. E também às 19 horas, vai ter Escócia e Marrocos. Também às 19 horas, né? Escócia e Marrocos. E você vai ter a transmissão também da Cazé TV. E às 21h30, né? Quem quiser ir lá no Vitória Regia, o seu Silvio vai estar fazendo um show lá, apresentando também, falando tudo sobre o futebol, né? E vai ter um telão lá também. Lá vai ter Brasil e o Haiti, que vai vir com transmissão da TV Globo, Sport TV, GETV, SBT, N Esportes e Cazé TV também, a partir das 21h30.
1: Hoje tem Brasil em campo.
2: Brasil em campo hoje.
1: Olha só que coisa boa, é isso aí.
2: O Brasil tem que se recuperar depois do primeiro jogo ali, né? Aquele empate 1-1. Hoje ele pega uma seleção que é praticamente mais fraca, né? Ela está em 85 no ranking das seleções da CBF. Então o Brasil tem por obrigação hoje de ganhar, patrão.
1: Pode perder. Qual é o seu palpite pro jogo de hoje, Lombardi?
2: 6-0 Brasil.
1: 6-0 no Brasil. Será que o Brasil
2: 6-0 Brasil.
1: Será que o Brasil tá com essa moral toda? Eu vou anotar aqui o seu, Data, e o seu, qual que é?
3: Não, e detalhe, 6-0, porque ontem quem fez um 6-0 foi Canadá em cima do Catar, né? Vocês assistiram
2: exatamente
3: o jogo?
2: Exatamente.
3: Foi 6-0. Olha, eu acho hoje contra o Haiti, gente, eu acho que eu vou pôr 2-1.
1: 2-1.
3: 2-1.
2: Hoje eu vou falar pra você, se o Brasil empatar com o Haiti, o treinador Ancelotti tá enrolado. Porque ele tá dando desculpa pra não colocar o Endrick no ataque. O Igor Thiago, que saiu como titular no último jogo, né? Foi muito criticado porque ele perdeu, tipo assim, 2 gols feitos lá contra Marrocos, né? Então, o pessoal tá bastante no pé dele lá. E também, a partir da meia-noite, horário de Brasília, vai ter Turquia e Paraguai também, viu, patrão?
1: Sim.
2: Finalizando aí os jogos do grupo C e D da segunda rodada. Quem sabe o Brasil vai entrar em campo aí já sabendo o resultado de Escócia e Marrocos, vai que eles empatam aí, quem sabe o Brasil já se classifica aí, quem sabe, né, patrão?
1: É verdade, muito bem. É isso aí, os ouvintes vão mandando aqui a sua. Vamos fazer o bolão aqui, agitar, né, os ouvintes aqui.
2: Vamos fazer o bolão, vai.
1: Olha
2: mandando
1: só,
2: aí
1: o Lombardi,
2: resultado.
1: O Lombardi aqui falou aqui.

0: Vamos lá, ó. Mande aí o seu palpite para o jogo de hoje. Que horas, Lombardi? Repita.
1: Às 21h30, horário de Brasília, patrão. Então você que tá trabalhando aí, pode trabalhar até às 18 horas, tranquilo. Faz bastante força aí, porque depois do jantar, então, você vai estar lá assistindo o jogo do Brasil. E se você não quiser estar na sua casa, se quiser estar no meio do povão, vai ter um telão lá no Vitória Regia, onde vai estar ele lá, o patrão Silvio Léo Santos.
0: Tá falando com ele. Muito bem, Lombardi, é isso aí, né? A nossa ouvinte, a Karen, também, que chegou aqui, falou assim que o Brasil vai ser 4-1.
1: Ela entende de futebol, hein? São as mulheres aí dando uns pitacos aí, ó, no mundo dos esportes aí, e elas entendem de futebol.
0: Olha só, tem gente que falou aqui, ó, meu palpite, a nossa ouvinte, a Raquel, falou assim, ó, e ela ainda deu mais detalhe, ela falou assim, meu palpite 2-1, gols do Vini e do Neymar, que foram escalados.
1: O Neymar hoje, ele ainda não entra em campo, né? Foi bom a nossa ouvinte citar o nome do Neymar aí. Ele não foi a campo, ele não viajou com a seleção brasileira, né? Que teve que ir pra outra.
0: Senão ela falou assim, senão o do Hendrick. Ela falou.
1: Ele tá fazendo um tratamento intensivo pra voltar contra a Escócia, né? Na verdade, ele tá fazendo um tratamento lá intensivo lá, e com os médicos, né? Tá sendo bastante criticado aí pela pessoal da imprensa, né? Mas eu falo assim, meu, o pessoal critica tanto, por que vocês não param um pouco de criticar o Neymar e aposta nele na hora que ele estiver em campo, né? Porque o pessoal critica, o brasileiro tem mania de criticar antes do jogador entrar em campo.
0: É verdade.
1: Aí ele vai lá, entra e faz 3 gols, ele vira ídolo, né, patrão?
0: Bom, o pessoal que nem eu vi na televisão essa semana, que falaram assim que o pessoal da parte, o brasileiro é todo ao contrário. Falaram na televisão que o brasileiro é todo ao contrário, que ao invés dele torcer para a seleção, apostar nos jogadores da seleção, eles apostam em outro, como todo mundo queria. O Messi lá ganhou até agora o melhor artilheiro, né? Artilheiro da Copa do Mundo.
1: Ele fez 3 gols no primeiro jogo.
0: 3 gols no primeiro jogo, ganhou como o melhor artilheiro. Ele é cara bom. Mas é tipo assim, ninguém falou do Vini Júnior mais, né? Você não vê o povo falando do seleção brasileira, o povo fala, ah,
1: aí eu pergunto, a pergunta que eu faço, quem que é o time que a Argentina enfrentou? Ninguém lembra. Vai ter que olhar na internet aí que ninguém lembra. Ele pegou a galinha morta, por isso que ganhou de 3-0.
0: Olha só, deixa eu ver aí quem mais que tá comentando aqui com a gente. Brasil precisa muito melhorar a defesa e parar de errar tantos passes da bola. Concorda, Lombardi?
1: Olha, eu falando da defesa do Brasil, tem o Wesley que foi cortado, né, que era o lateral direito ali. Eu sou sincero, eu não gosto do Alisson como goleiro. É. Eu colocaria o Everson, que está no Grêmio, né, que é o goleiro do Grêmio, como titular. Eu acho que ele já teve... Ele tá indo para a terceira Copa do Mundo dele, o Alisson, mas ele não transmite a segurança que o brasileiro gosta de ter ali no gol, né? Então eu acho que se levaria, que, tipo assim, na Copa de 2002 que o Marcos do Palmeiras ganhou para o Brasil lá, eu acho que levaria colocaria o Everson no lugar dele.
0: Olha só, aí muito bem, é isso aí.
1: Eu mexeria isso na defesa.
0: Muito bem, falou, tá falado, Lomali.

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1: Horário de Brasília, 14 horas, 2 minutos.
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7: Horário de Brasília, 14 horas, 7 minutos.
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0: Alô! Alô! Deixa eu ver quem está na linha agora, minha querida amiga Dona Edilma. Alô, Dona Edilma!
3: Boa tarde, Léo. Boa tarde, Lombardo. Boa tarde, Tatá. Que Deus abençoe vocês todos aí. E Renato, e Anelinha, todos. E... ah, eu ganho porque eu tenho sorte, hein? Eu ganho, é sorte que eu tenho. Fala aí pra ele, é sorte, tá? Aí, mano, aí é muito boa. Pra todas as minhas amigas e amigas que estão escutando o Canal Mais, pra todos mesmo. Que é muita gente, né? E não dá pra falar, tá? E Jesus Cristo abençoe cada um. Tudo de bom. Abraço e beijo. Que Jesus abençoe vocês. Tá? Abraço, beijo a todos.
0: É isso aí, minha amiga. Falou, tá falado. Obrigado pela sua participação, a Dona Edilma dos Três Américas. Aquele abraço, minha amiga.
4: Boa tarde, Silvio Léo Santos. Boa tarde, Lombardi, Tatá. É, sexta-feira passada eu não consegui falar, né? Mas eu gostaria de agradecer, porque sabendo que meu esposo me mandou uma mensagem, porque justamente no Dia dos Namorados, na sexta-feira passada, nós completamos 27 anos de casamento.
0: Olha que bênção!
4: Então eu também queria agradecer ele, dizer que ele, que foi um presente que Deus colocou na minha vida, e através desse presente, né, ele me deu também a minha filha, Nicole, e eu queria agradecer por todo o amor, pelo homem maravilhoso que ele é, tanto comigo, como esposo, como pai, um homem de Deus, de caráter, trabalhador. Então, que Deus te abençoe sempre, tá, amor? Você sabe, eu não preciso dizer o tanto que nós te amamos, tanto que eu te amo, tanto que a Nicole te ama. E quero envelhecer aí, velhinha, aí com você, tá? Até que o Senhor venha, né? Até, né, que no céu. E é isso. Obrigada pela oportunidade, Silvio Léo Santos, Tatá, Lombardi, caros ouvintes, canal Mais FM. E é isso, tá? E termino aqui dizendo quanto vocês são sucesso. Vocês são sucesso. E que Deus abençoe cada dia mais esse programa, que Deus abençoe cada ouvinte, que Deus abençoe a nossa família. No nome de Jesus. Beijão, fiquem com Deus. Ai, quero ganhar, hein, Lombardi? Tá difícil de sair alguma coisa aí, Lombardi. Meu Deus, só um teuzinho aí, bom pra comer uma pizza lá, um rodízio lá da Farnaza. Vamos lá, hein? Puxa meu número aí. Abraço.
0: Olha, aê, Lombardi, que coisa, hoje, hein?
5: Depois dessa declaração pro marido dela aí, certeza esse homem mandou flor pra ela.
0: Olha só, muito bem, é isso aí, né? É, o dia dos namorados passa, mas a paixão ainda continua, né? Isso é o que vale, não é verdade? Tem o dia certo, né? Mas tem que amar todo dia, não pode deixar de amar, tem que amar todo dia. Deixa eu mandar aqui um abraço aqui pra ele, tá chegando aqui agora, o Thiago Escócia. Alô, Thiago Escócia, vamos aplaudir o Thiago Escócia aí, vamos aplaudir ele. E ele está falando assim, ó, boa tarde, meu amigo Silvio Léo Santo. E está falando assim, ó, Deus abençoe grandemente a sua vida e a família, que Deus se faça presente em todos os momentos da sua vida. Abraços a ele, a esses mal acabados. O fofoqueiro de plantão, Lombardi Adatá, canal Mais FM, uma rádio, muitas vozes. Chuva de bênção em sua vida. Amém, meu amigo. Aê, legal. Obrigado pela sua participação aqui em nosso programa. Tem vez que ele chega, que ele é o primeiro a mandar. Hoje ele não foi o primeiro.
5: Hoje ele foi o 18º.
0: É. Hoje ele demorou. Hoje
5: é o frio, demorou. Né? O frio, ele tá dormindo hoje.
0: É verdade. Ó, deixa eu ver aqui, ó. 20 anos de amor, risadas e muita paciência. Seguindo os firmes e apaixonados. Olha lá a Marili. O esposo dela fazendo 20 anos de casado no dia 23/6, numa terça-feira. Que coisa boa, que coisa. Aê, muito bem, é isso aí. 20 anos de casado não é pra qualquer um, não, né, Lombardi?
5: Não, ainda mais pra aguentar Marili, pelo amor de Deus. Não é fácil, não.
0: E ela falou assim: ó, quero ganhar brinde hoje. É isso aí, né? Vamos torcer pra ganhar o brinde, vamos torcer. Deixa eu ver lá quem mais está chegando aqui. Boa tarde a todos da rádio ouvintes. Um abraço ao Silvio, ao Santos, a Tatá e ao Lombardi. A Karen. Alô, Karen. Obrigado aí pela sua participação.
5: E
0: aqui
5: a Karen?
0: É coisa nossa. Aê! Olha, se vocês querem que a gente cante aqui o nome de vocês, já manda já aquele joinha pra gente poder colocar aqui, tá certo? Mande aquele joinha. Deixa eu ver quem lá também está nos ouvindo, Adriana Barreta, nosso ouvinte, está falando. Boa tarde, Silvio Léo Santos Lombardi. É, aqui, ó, uma ótima sexta-feira para todos vocês e aos ouvintes do Ligadinho aqui na programação. Vai, Brasil! Já tô ansiosa para assistir o jogo e confiante na vitória da seleção. E olha, ela mandou para nós aqui uma foto da camisa do Brasil. Olha lá que legal, que tá até com um brinco do Brasil, ó. Olha só, essa daí
5: ela tá
0: confiante
5: mesmo.
0: Ela tá
5: toda caráter do Brasil hoje,
0: é, tá bonita,
5: hein?
0: Tá bonita ela. Ai, ai, ai, oi, oi. Vamos cantar pra ela. Ai, tá toda caráter aí. Vamos cantar aí. Hey! Ai, ai, ai, oi, oi. Ai, ai, ai, oi, oi. Ela é bonita. Ai, ai, ai, oi, oi. Ai, ai, ai, oi, oi. Ai, ai, ai, ui, ui. Ela é bonita. Ai, ai, ai, ui, ui. Vamos lá, ela mandou. Vamos escutar a voz que ela mandou.
6: Silvio, eu já ia reclamar que você não leu minha mensagem, hein?
0: Olha aí, ó, tá vendo?
5: Tá vendo?
0: Bebe água,
5: nós lemos por completo a sua mensagem.
0: Aí, ó, até cantamos pra ela, aí, ó, tá vendo? É isso aí, muito bem. Deixa eu ver quem mais tá participando aqui com a gente aqui. Deixa eu mandar um abração para o meu grande amigo Amarildo, da Vila Nipônica.
5: E o Amarildo?
0: É coisa nossa, vamos aplaudir ele aí, vamos aplaudir. Nossa. E ele tá falando assim: boa tarde, Silvio João Santos, Lombardi e Tatá. Amarildo Ferreira vai Brasil 5-0. Aí, olha aí que coisa.
5: Anota aí, patrão. Anota aí o resultado. Deixa eu anotar aqui dele.
0: O Amarildo. Amarildo, será que é hoje? Quem será, hein? Quem será aí? O Brasil joga hoje. E qual que é o próximo jogo, Lombardi? Hoje, quarta-feira?
5: O próximo jogo do Brasil será na próxima quarta-feira, depois de hoje, né? Às 19 horas. É pra todo mundo que tá trabalhando. Dá tempo de trabalhar até às 6, chegar em casa e assistir o jogo. Fica tranquilo.
0: Muito bem. Ó, eu vou trazer semana que vem um resultado. Eu quero ver quem será que acertou, hein? Quem será que acertou? Bem, mas então vamos cantar pra eles? Vamos cantar que vamos eles estão cantar. Na espera. Vamos cantar pra eles que eles estão na espera. Vamos lá! Vai, maestro! Sou na caixa, maestro. Vamos cantar que eles querem cantar. É coisa nossa. Eles são é coisa nossa. Vamos lá, atenção. Todo mundo em sintonia, hein? Todo mundo em sintonia.
5: Vai lá, Tata, ajuda nós.
0: E a Nelly
7: é coisa nossa.
0: E a Adriana Barreto
7: é coisa nossa.
0: E a Karen
7: é coisa nossa.
0: O nosso ouvinte, o Wagner,
7: é coisa nossa.
0: E agora,
8: mas que vai, vai, mas que vai bem.
0: Aê!
7: Mas que vai, vai, mas que vai bem.
0: E o Thiago Escócia é o quê?
5: É fofoqueiro.
0: A Joane Meira
5: é coisa nossa.
0: Muito bem. E a Dona Edilma
2: é coisa nossa.
0: E o Amarildo da Vila Nipônica
7: é coisa nossa.
0: Muito bem, mas que vai, vai. Aê, legal. Ei, ei, ei.
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0: Olha só, em instantes em nosso programa nós vamos fazer a brincadeira quem é o jogador, quem é o jogador, tá certo? Mas você deve mandar aqui a sua solicitação para nós poder ligar para você, pra gente poder ligar para você, tá certo? Para você falar com a gente aqui ao vivo. 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Você leva um brinde do kit reparador de pneus Alto, socorro imediato para pneus furados. E o pneu furou na estrada, já leva o kit já da Mori Motors, carrega a Mori Motors junto com você. Então, olha só, nós vamos falar aqui o nome dos jogadores, né? Você pode aí, não sei se você vai ter cola, aí não tem como a gente fazer, mas seria bacana você participar e ainda levar um brinde. Então, se você quer que a gente, você pode participar. Se você quer brincar, entrar na nossa brincadeira, mande agora mesmo aqui a sua mensagem e fala assim: eu quero brincar na brincadeira. Fala assim: eu quero brincar. É, escreve Brasil aí, escreve Brasil, que a gente já sabe que você quer já brincar, tá certo? Olha só, deixa eu ver aqui, são 1, 2, 3, 4, 5, 6, 7. São 7 perguntinhas, né? São 7 perguntinhas, é fácil, não tem tempo, não tem nada. Você pode aí falar: ah, tô com ajuda aí do meu marido, tô com ajuda aqui. Você pode fazer com quem você quiser, tá certo? 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

0: Oi, Silvio Lançantes, boa tarde, família Canal Mais. Que Deus abençoe essa nossa sexta-feira, nosso final de semana, que seja de muitas bênçãos para todos nós. Léo, quero mandar um beijo especial para você e para todos os meus amigos e amigas sem exceção, o melhor, todos que fazem parte da família Canal Mais. Como sempre, ó, tô aqui, ó, me divertindo e escutando a programação, tá bom? Ficam todos com Deus, que com ele eu também estou. É a Creuza. Enquanto o jogo hoje, né? Se o Brasil ganhar, tá ótimo, sabe? Afinal, não gosto de futebol, né? Muito menos agora nessa Copa, porque, ai, Deus me perdeu uma beça. Tá bom?
1: Ai... Bom, então vamos considerar aí a Creuza Sobral ou a empate?
2: Ela...
1: Vamos considerar empate, vou colocar empate aqui.
2: Empate.
1: Empate, muito bem. Creuza Sobral, alô Creuza Sobral, obrigado aí pela sua participação aqui em nosso programa.
2: E a Creuza?
1: É coisa nossa, vamos aplaudir a Creuza Sobral e vamos aplaudir ela aí. Deixa eu ver quem mais está chegando aqui com a gente. Alô!
3: Boa tarde, Léo Santos. Aqui quem fala é a Andréia, diretamente da Chácara Restaurar. Tô ligadinha no programa, viu? Coloca aí no sorteio aí, tá? Tá muito frio, preciso ganhar alguma coisa, tá? Deus abençoe, viu?
1: Ela tá muito frio lá, Lombardi. Ela precisa ganhar alguma coisa, Lombardi. Então ela vai ganhar o quê, Lombardi? Uma coberta!
2: Uma coberta!
1: Um cobertor! Leva a noite! Leva pra casa! Quer ficar? Vamos dar um picolé, um sorvete pra ela.
2: É verdade, né?
1: É, esquenta, esquenta bem. Deixa eu ver quem mais está com a gente aqui, olha lá, boa tarde meus amigos, Silvio Léo Santos, Lombardi Tatá, ligadinho aqui na audiência, quero também aproveitar e deixar um grande beijo para minha amada esposa Marili, 20 anos de casado no dia 23/6, te amo Marili, sorteia nós Lombardi, olha só que coisa, é isso aí né, muito bem, alô, alô Eduardo, obrigado pela sua participação aqui em nosso programa, deixa eu ver mais quem mais está curtindo a gente pelo nosso Facebook. É a Sueli, belíssima. Alô, Sueli, aquele abraço, minha amiga. Tudo de bom aí pra você. Quem também está com a gente é o Claudemir. O Claudemir Fião. Alô, Claudemir, obrigado pela sua participação. Quem também está curtindo a gente é a Lola Monteiro, também assistindo a gente pelo nosso Facebook. Aquele abraço, Deus abençoe vocês sempre. E deixa eu aproveitar e mandar um abraço para o esposo da nossa amiga, grande amiga ouvinte, que é fã da Tatá Fofoqueira, Adriana Barreto, mandando um abraço para o esposo dela, o Silvio. Alô, Silvio, aquele abraço, meu amigo.

0: Obrigado, meu povo!
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0: 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Eu tô torcendo então por você. Boa sorte, mande a sua mensagem que ainda dá tempo.
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0: E a Tatá é coisa nossa.
1: Toca a música dela aí, Adriana, é, hoje não foi a vinheta, hoje foi a nossa ouvinte, Adriana Barreto, que falou, a ela aí, que coisa, hein? E aí, minha amiga, o que mais você tem de interessante pra contar pra nós aqui?
2: Vamos lá, gente, porque, ó, esse bloquinho aqui de fofoca, ó, tá pegando fogo, hein, gente?
1: Verdade.
2: Ó. É, vamos começar, ó. A família Neymar resolveu que o ano não vai ser só de futebol, tá, gente? Em campo, não. É em casa também.
1: Olha!
2: É, Bruna Biancardi surpreendeu todo mundo ao anunciar que está grávida novamente de Neymar Júnior.
1: Verdade!
2: É, o Neymar, e já fizeram o chá revelação, gente. Adivinha? Vem aí mais uma menina.
1: Olha, vem mais uma
2: terceira menina, gente. Diz o ditado, assim, ó, eu vou falar agora. Diz o ditado, quando diz que o pai é muito galinha, né? Diz que quando ele tem filho, só tem filha mulher, né? Isso vai pagar um pouco dos pecados dele, né? Que ele passa de consumidor a ser fornecedor, né, gente? Será que tem a ver?
3: Mas o primeiro dele é menino, Tatá.
2: É, mas aí o que que aconteceu? Ele não era galinha lá com a Carol, né, gente?
3: Ah, é?
2: É, vai ver que é isso, né?
1: Olha,
3: sabe, mas sabe o que eu tô achando?
2: Né?
3: Que o próximo, depois desse, vem um menino.
2: Então, aí o momento foi todo registrado em vídeo, teve a participação do Davi Luca, que é o primogênito, né? Aí no chá revelação, que deixou ainda tudo mais bonito, mais emocionante. Só que o que virou assunto mesmo, gente, foi que o Neymar mal recebeu a notícia e já soltou que em 2027 ele quer um menino.
3: Ah, lá,
2: né?
3: Falando.
2: Então nem nasceu... Quer um menino. Ele quer, então nem nasceu o bebê aí ainda, gente, ou melhor, a bebê, né? E ele já está fazendo planejamento de elenco, tá, gente? Eu falo que ele tá montando o time da família em ritmo da Copa do Mundo, né,
1: vai,
2: gente?
1: Montar o futebol.
2: Pois é, então no fim é mais uma bebê aí a caminho, muita emoção e ele já pensando na escalação do futuro, né, gente? Porque ali o calendário já está aberto até 2027, tá, gente?
1: Olha só que
2: pois
1: coisa.
2: É, então parabéns aí à Bruna e ao Neymar aí que vão ser papais da terceira menina, né?
1: É isso.
3: Eu vou dar até um conselho pro Neymar. Neymar, se em 2027 for outra menina, você aproveita e adota um menino.
1: Olha lá que
2: pois
1: coisa.
2: Pois é, gente, porque ó, é o Davi, é a Mel, a Mavi, a Helena da Kimberly, né? E agora mais uma menina que ainda eles não revelaram o nome, né? Não decidiram aí o nome da nova herdeira, né?
3: Olha, pois mas, é. Mas eu penso assim, né? Só foi o Neymar ficar uns dias longe de casa que ela já apareceu grávida. Vai entender.
1: Complicado.
2: Pois não, é, gente. É, tá difícil emplacar um menino ali, né? Já tá, na terceira. Eu acho que a Bruna para. Será que ele vai conseguir convencer ela de tentar o quarto aí, um menino, gente?
3: Eu não sei, mas ele tem a... como chama?
2: Mavi e Mel.
3: Mavi, né? Mavi. Aquela filha dele lá é fantástica.
2: É uma graça, né, gente?
3: Graça.
2: Ela tem a mesma simpatia e o carisma do pai, né?
3: É a mesma, Ela nasceu assim, você vê que a criança... É que nem o patrão aqui, o Silvio Del Santos, nasceu diferente, né?
2: Nasceu pronta já,
3: nasceu,
2: né?
3: Nasceu pronta.
2: Pois é. Né? Já é uma Nepo Baby, né, gente?
3: Já.
2: Mas ela é uma graça mesmo, viu,
3: verdade,
2: gente? Pois é. Gente, o próximo babado de agora...
1: Manchete de saque, vamos lá.
2: Essa me deixou, ó, de queixo caído, hein, gente? Virgínia Fonseca não está pra brincadeira, não, tá, gente?
1: É,
2: a moça foi anunciada como embaixadora global de uma das marcas de luxo mais famosa do mundo, tá, gente? A Jacob & Co, tá, gente?
1: Olha só, até complicado de falar, hein, Lombardi?
3: Fala de novo pra nós, tá?
2: Jacob & Co, gente. É difícil falar, hein? Ao lado aí de nomes renomados como Rihanna, Jay-Z e Kim Kardashian, tá, gente?
1: Olha!
2: E o convite veio direto do fundador da marca.
1: Ah,
2: e
1: é?
2: Coloca aí a influenciadora ainda mais no cenário internacional e do luxo e da moda, tá, gente? Porque agora A Virgínia está oficialmente no clube onde os relógios valem mais que um apartamento inteiro, né?
1: Olha só!
2: É, porque é uma marca famosa de relógios, de joias. Lembra, até falei que o Neymar levou uma coleção, um dos relógios dele, né? Da Jacob & Co. também, né? Fora o Richard Mille, que aí foi avaliado em 21 milhões lá que eu falei. 21 milhões, não, 11 milhões. Isso, 11 milhões. Exatamente. E aí ela celebrou a conquista dizendo que ela está muito feliz e honrada com a nova fase da carreira e que reforça sua presença fora do Brasil. Eu falo, né, gente, tem gente que sonha em viajar para Nova York, para Disney, para os Estados Unidos. Ela vai lá e volta de lá com um contrato internacional no bolso e acesso ao clube mais caro da relojoaria mundial, hein, gente?
1: O povo tá interessado na fama, né? Quem é famoso consegue quase tudo.
2: Ela queria fama global internacional, né? Tá vindo, né? Não foi exatamente, né? Sei lá se o Vini Júnior, né, deu um empurrãozinho aí mesmo sendo traída, né? Mas aí tá conseguindo se destacar internacionalmente. Então eu falo, né, gente? Enquanto aí o pessoal ainda tá ajustando o horário do relógio, do celular, a Virgínia já tá sendo parte do relógio que o mundo inteiro quer usar, né?
3: Oh, manda flor.
1: Manda flor, é isso aí.
2: Manda flor, gente. Manda flor. Pois
1: vamos
2: é.
1: Vamos lá,
2: gente, manchete. Esse é aquele do casamento polêmico, tá, gente?
1: O casamento polêmico. Toca a marcha aí, a marcha do casamento.

0: gente,
1: quem
0: ó.
1: Será que vai
0: quem
1: casar?
0: Quem será que vai casar esse ano de 2026, gente? É a Juliette, a ex-BBB aí, que ganhou Big Brother Brasil. Só que é o que eu falei, veio com um detalhe polêmico, porque não é só o convite de madrinha, tá, gente? É convite com triagem de relacionamento. Ela contou aí num podcast, tá? Que na lista de madrinhas, algumas amigas serão convidadas, mas os parceiros podem ficar de fora, dependendo da aprovação dela, tá, gente? Ou seja, não é só convite, é quase uma curadoria de relacionamento. Olha. Quer dizer, ela vai chegar e falar: olha, você está convidada, mas seu parceiro não, se ela não gostar do parceiro, se ela achar que aquele parceiro não é legal pra amiga dela, então não quer no casamento dela, gente.
1: Olha, só que não quer.
0: Não quer. E ela explicou que não é implicância, tá? É critério. E que se não aprovar o casal, a amiga vai sozinha mesmo. E a internet ficou em choque, né, gente?
1: Sim.
0: Né? Porque imagina, né? Nunca se ouviu falar, né, assim, sobre isso. Enfim, né? Agora você pensa assim, gente, imagina o clima. A amiga sendo convidada toda feliz e aí do outro lado vem a frase clássica do constrangimento prêmio. Ó, você pode ir, mas o gato não, né, gente? Aí eu falo que não é convite, é teste de resistência emocional. E no meio da conversa nesse podcast, ainda teve gente que apareceu dizendo aí, né, que já viveu uma situação parecida. Então eu acho, gente, que essa curadoria de casal já existe no mundo das amizades. Só que ninguém acho que tinha coragem ainda de admitir nos microfones antes, né?
1: É.
0: É, então, gente, no fim das contas, o grupo de convidados já está passando aí por uma avaliação psicológica, moral e sentimental. Porque ali, ó, gente, não entra só a amizade, não. Entra a aprovação da noiva também.
1: Olha só, muito pois bem. É. Isso aí, disse sim.
0: Disse sim. Agora eu falo pra você, já pensou que se vira moda isso agora? Né? Eu convido você, mas não convido seu gato. Ou então, assim, ó, eu convido seu gato, mas não convido sua gata. Já pensou convidar o homem e falar assim, ó, sua mulher não vai? Imagina a mulherada como vai ficar?
1: Vai pegar o cabelo em pé.
0: Eu já falo por mim. Eu não vou, você não vai, bem. Se eu não sou convidada, você também não é, porque você não vai.
1: É isso aí. Muito bem. Ela sabe tudo, é. O que que ela é?

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1: Olha lá, olha lá, deixa eu ver, tem mais gente também querendo participar. A nossa ouvinte Andréia está falando o seguinte, que o palpite dela para o jogo é de 2-1, Lombardi.
2: Bom placar, hein? O pessoal tá confiante, hein?
1: É verdade, muito bem, é isso aí, aquele abraço da André. Agora, olha lá, tá chegando ele, toca a musiquinha também dele aí, toca a musiquinha dele aí do programa dele aí. Carlos Branco!
2: E o Carlos Branco?
1: É coisa nossa! Vamos aplaudir o Carlos Branco aí! Vamos aplaudir ele aí, ó! Ele falou assim, ó: também adoro esse louvor, Silvio Léo!

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3: 14 horas 59 minutos.
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Hoje é sexta-feira, dia 9 de junho do ano 2026. Faltam 196 dias para terminar o ano. Hoje é mais um dia de energia positiva, porque estamos juntos, unidos, trabalhando firme a construção de um Brasil melhor para todos nós. Hoje é o Dia Nacional do Cinema. A todos os atores, figurantes e atrizes do nosso que fizeram e fazem o filme, o meu abraço. E aos que amam e assistiram um filme no cinema, a nossa homenagem. E para que essa sexta-feira tenha de fato um alto astral, eu deixo para você o seguinte pensamento. No meio da situação, parece que estamos igual os filmes antigos, preto e branco. Mas no final vem a glória e se torna tudo colorido. Mas essa semana muita gente fez aniversário. Eu quero abraçar essa gente parabenizando. Eu quero abraçar o Juscelino Souza, o Léo Souza, aqui que cantou nosso programa. Parabéns, dê aquele abraço, tudo de bom aí pra você. O Márcio Aparecido, Deus abençoe, felicidades aí. O Rafael Aguiar, alô Rafael, aquele abraço. O Johnny Victor também parabenizando, né? Felicidades aí. A Giovana Raquena, aquele abraço, minha amiga, tudo de bom pra você. A Júlia Sabino, Deus abençoe, felicidades. A Márcia Sardinha, olha só que coisa, aquele abraço, Deus abençoe você. A Márcia Sardinha, parabéns aí, né? A Adriana Barbosa também comemorando mais um ano de vida, aquele abraço, minha amiga. O Gustavo Ribeiro também comemorando mais um ano, felicidades aí, tudo de bom pra você. O Vitor Omena também completando mais um ano, alô Vitor Omena, parabéns pra você, felicidades, tudo de bom pra você. O Ricardo Eckstein, alô Ricardo Eckstein, Deus abençoe você, olha o nome bonito, Eckstein, parabéns aí. A Sônia Moreira também, é lá de Piratininga, morador de Piratininga, parabéns aí Sônia Moreira, Deus abençoe você. O Ademir Ribeiro da Silva, a nossa Valdez também tá aniversariando, né, que coisa boa, alô Ademir, o Adãozinho. A nossa Valdete, parabéns aí pra você. A Júlia Tenório também completando mais um ano de vida. A Cristiane Nozeto também completando mais um ano, Deus abençoe você. A Marta Maria Capuani também completando mais um ano, felicidades aí, Deus abençoe. O Sérgio Souza também, alô Sérgio Souza, parabéns aí, felicidades, tudo de bom pra você. O Ailton Moraes de Jesus também, pizzaiolo, né? Aquele abraço, Deus abençoe, meu amigo. Felicidades aí. A Elaine da Lima Silva também, lá da Restaurante, completando mais um ano de vida. Olha só que coisa boa, né? O Paulo Júlio também comemorando mais um ano. Aquele abraço, Deus abençoe, felicidades hoje e sempre aí. O Cristiano Ferraz da Cruz também comemorando mais um aniversário. Aquele abraço, né? A Mariana Souza, filha do Bill, também vai fazer aniversário aí, né? Deus abençoe, minha amiga, tudo de bom pra você. A Lívia Oliveira também comemorando mais um ano de vida. A Sayuri Américo, pastora, também completando mais um ano. Parabéns aí, Deus abençoe. O Edson Dadido Caleda também comemorando mais um ano de vida. A Milton de Souza também, aquele abraço, Deus abençoe. A Jéssica Moreira também, Deus abençoe, tudo de bom aí pra você. A Cláudia Silva também comemorando mais um aniversário. E o Juninho Moreira, né, também fazendo aniversário, que é aniversaria hoje também. Bem, a todos vocês, parabéns pra vocês e muito, mais muito, muitos anos de vida!

A nossa homenagem aos aniversariantes do dia. Vem chegando aí o Bom de Bola. Estamos em ritmo de Copa do Mundo.

aí, gente, o bom de bola. Solta a bola, Valé. Solta a bola no pé. 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

0: Muito bem, olha só, nós já temos aqui o nosso contemplado, né, o Rinaldo. Alô, Rinaldo, boa tarde, querido, como é que vai?
1: Boa tarde, tudo bem?
0: Tudo ótimo, prazer estar falando com você, aqui é o Silvio Leão Santos, a Rádio Canal Mais FM. Ô, Rivaldo. Alô, Rinaldo. Alô, Rinaldo.
1: Oi.
0: Tá ouvindo bem?
1: Oi, tô escutando. Tá cortando, mas estou.
0: Tá ouvindo bem. Bem, olha só, Rinaldo, você foi escolhido e contemplado para participar hoje aqui do nosso programa. E você, acertando aqui as perguntas, você leva um kit reparador de pneus lá na Mori Motors. É um bom prêmio?
1: Ok.
0: É um bom prêmio, né?
1: Oi, oh, como?
0: Muito,
1: é sim.
0: Muito bem, olha só. Eu vou falar então pra você que eu vou falar invertido, tá bom? Eu falo pra você aqui, ó. É, eu falo sobrenome e você deve falar o nome do jogador, tá certo?
1: Nossa, sim, vamos lá.
0: Então vamos lá, tá pronto? Posso começar? Posso começar?
1: Vamos.
0: Então vamos lá, atenção, hein? Atenção. É, vamos lá, olha só, Júnior.
1: Vamos lá, atenção.
0: Júnior.
1: Neymar Júnior.
0: Aê, muito bem, marcou um ponto, Neymar Júnior, muito bem. Próximo nome. Silva.
2: Próximo nome, Silva.
1: Igor. Chat.
0: Qual é que você escolhe?
2: Igor.
0: Fecha nessa?
1: Isso.
0: Não é Igor.
2: Fecha nessa?
0: Próximo. Vini.
1: Vinícius.
2: Próximo.
0: Vini.
2: Vini. Próximo.
1: Júnior.
0: Vinícius Júnior, muito bem, parabéns. Próximo, Ronaldinho.
2: Júnior. Vinícius Júnior, muito bem, parabéns. Próximo, Ronaldinho.
1: Ronaldinho Gaúcho.
0: Muito bem, é isso aí, muito bem, Ronaldinho Gaúcho, parabéns. É, próximo, é Ronaldo.
1: Ronaldo Fenômeno.
0: Muito bem, aí, parabéns. E agora valendo internacional, hein? Messi.
2: E agora valendo internacional, hein? Messi.
1: Mas aí é da Argentina.
0: É, mas agora é internacional.
1: Leonel Messi, então.
0: Muito bem, aí, muito bem. E agora, Cristiano.
2: Muito bem. E agora, Cristiano.
1: Cristiano Ronaldo.
0: Aê, agora o último lá, pra fechar, hein? Silva.
1: Thiago Silva.
0: Aê, agora sim, palmas pra ele, aê! Levou então, olha só. Olha só, você leva então pra casa, tá certo? Um kit reparador de pneus altos, é lá da Mori Motors Toyota. É um bom prêmio, meu amigo?
1: Com certeza, vai ficar brilhando.
0: Muito bem, a nossa equipe vai entrar em contato com você, tá certo? Pra você vir retirar aqui o seu prêmio aqui na rádio, tá bom?
1: Maravilha, obrigado.
0: Muito bem, é isso aí. Qual que é o seu palpite do jogo de hoje pra finalizar?
1: 6-1.
0: 6-1? Olha, será isso. Que vai?
2: 6-1.
0: Vai então, é essa aí. Seu palpite é esse.
1: Isso, então, goleada tá, hoje.
0: Então tá certo então. Alô, meu amigo, obrigado pela sua participação. Fica aí na linha que nós vamos entrar em contato aí com você, tá certo?
1: Tá ok, obrigado.
0: Obrigado, parabéns, parabéns.
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E daqui a pouco tem sorteio. Eu estou torcendo por você!

0: Muito bem, então vamos para o primeiro sorteio de hoje. O primeiro sorteio de hoje. Vamos lá, tá pronto ainda, tudo pronto aí, Lombardi?
1: Nasci pronto, patrão. E qual que você quer sortear o que primeiro, patrão, hoje?
0: Olha, vamos sortear então a ótica, né? A ótica, vamos pra ótica?
1: Vamos pra ótica hoje?
0: Vamos pra ótica, então vamos lá, vamos ver a ótica. Quero ver, quero ver, vamos
1: Maravilha,
0: lá.
1: Maravilha.
0: Vamos lá, quero ver se esse povo tá esperto, se esse povo tá atento ao programa. Vamos lá, atenção. Tenho um minuto, tenha um minuto. Atenção, final do telefone 4948, cadê você? Atenção, final do telefone.
1: Final do telefone, repita, patrão.
0: Atenção, final do telefone 4948, você tem um minuto a partir de agora. Um minuto, valendo. Valendo.
1: Você que tem esse final do telefone, repita, patrão.
0: Final do telefone 4948. Deixa eu ver aqui, já chegou. Já chegou aqui aos 48 segundos do primeiro tempo. Olha só, ela mandou aqui uma solicitação e tá mandando um áudio. Deixa eu ver o áudio que ela vai mandar pra nós aqui. Deixa eu ver.
2: Sou eu? Eu não tô acreditando, eu tô aqui dormindo. Sou eu?
1: Então acorda, mulher.
2: É a Raquel, eba, é a Raquel, eba.
1: Aê,
0: muito bem, é isso aí, né? Não pode dormir não, tem que estar sempre acordado, né? Tem que estar sempre acordado. Alô, Raquel, parabéns então pra você, Raquel. Parabéns, nós vamos entrar em contato aí com você, tá certo? Daqui a pouquinho, então fica aí ligadinho, que bom. Parabéns, então ela ganhou o quê, Lombardi? Ela ganhou o quê?
1: Ganhou um voucher lá da Ótica Plena.
0: Olha só, é um prêmio bom, é um prêmio bom. Parabéns então pra você, dona Raquel, parabéns. Sei que bom que não perdeu o prêmio. Parabéns, parabéns. Aí, legal.

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0: 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Você pode ganhar aqui. É, a gente prefere que você. É, qual que é o dia, Lombardi? Qual é só o dia que a pessoa tem que ir lá?
1: A pessoa pode ir agora até terça, né?
0: Até terça-feira, aí, muito bem, é isso aí. Então, olha, se você tá querendo ir lá comer aquela pizza gostosa, parabéns pra você que mandou mensagem aqui que você vai concorrer, né? 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
0: 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Eu fui lá pra poder pegar a pizza, pra levar a pizza pra casa.
1: Eu achei que você tava entregando.
0: Eu fui pegar pra levar a pizza pra casa, porque eu falei assim, bem, eu vou lá, e estava tudo bonito, tinha até a moça lá, como é que chama lá? É cerimonialista? Será que
1: cerimonialista?
0: É cerimonialista na porta lá, atendendo o pessoal.
1: Tinha o pessoal tudo, com sax tocando.
0: É, o pessoal do sax. Era uma noite romântica. 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

0: Isso, tem sorteio aí, Lombardi? Tem sorteio aí?
1: Tem sorteio lá da Fornasa, patrão. Vamos fazer um sorteio?
0: Vamos lá, vamos ver. Vamos ver, quem vai ganhar. Esse pessoal tá esperto, esse pessoal tá ligado. Vamos ver. Vamos lá, sorteio. Mexe, mexe aí, Lombardi. Deixa eu ver qual que é o número que chegou pra nós aqui. Atenção, atenção. Vamos ver, vamos conferir. Atenção, atenção. O final do telefone é 1934.
1: Você que tem esse final, repita, patrão.
0: Você que tem esse número, final do telefone 1934, mande agora mesmo pra nós aqui a sua mensagem. Estamos no seu aguardo. Final do telefone 1934, cadê vocês? Estou esperando
1: um
0: vocês.
1: Um minuto, valendo!
0: Final do telefone 1934, você que tem esse número, final do telefone 1934, o tempo não para, o tempo não espera, o tempo está passando, cuidado para você não perder, você vai ter uma oportunidade de você saborear mais de 50 sabores entre doces e salgadas. Se você ainda não comeu a pizza de qual é aquela maravilhosa, a pizza também, qualquer outro, diz outro sabor aí, Lomar, diz outro sabor que você gosta lá, diz outro.
1: Eu gosto daquela de filé, a dele é de filé mignon. A
0: filé
1: deles
0: mignon é boa,
1: maravilhosa,
0: né?
1: Maravilhosa.
0: Muito bem, Tatá, qual é que você gosta de lá, Tatá?
2: Ai, eu adoro a de 5 queijos.
0: As de 5 queijos, olha só, né? A tradicional é 4.
1: Ela vem com mel, lá, né, Tatá?
2: Ah, é de provolone com mel também, ó, é uma delícia.
0: Olha só que coisa, olha lá, vem final do telefone 1934, cadê você? Últimas chamadas. A tradicional é 4 queijos, lá na Fornalha é 5. Olha só que coisa boa, né? Vai lá, vai acabar o tempo. 19h34, cadê você? Vai acabar o tempo, vai estourar o tempo, vai acabar o tempo.
1: Ah. Eu acho que a pessoa dormiu junto com a Raquel lá, não mandou mensagem, perdi.
0: Olha só que coisa.
1: Perdi.
0: Próximo número, Lombardi, mexe aí, deixa eu ver. Próximo número, atenção, atenção, você que está ansioso, você que está aí, deixa eu ver, manda aqui pra nós aqui, manda, você que quer ganhar, mande um joinha pra nós aqui, você, só você que quer ganhar, mande um joinha pra nós aqui, eu quero ver se você tá ligado. Mande um joinha, eu quero ver, bota pra subir, eu quero ver, manda um joinha aqui, manda um joinha. O pessoal já tá mandando até o final do telefone aqui, ó. Eu falei joinha, tem gente mandando até o final do telefone.
1: Sorteia eu, pelo amor de Deus.
0: Olha lá, o pessoal tá ligado, tá chegando mensagem aqui. Manda um joinha, você que quer ganhar o prêmio. Olha só, do pai tá subindo.
1: Agora chegou,
0: agora o pessoal tá acordado. É isso aí, vamos lá, quero ver, quero ver. Atenção, senhoras e senhores. Final do telefone 4054, cadê você? Você que tem este número, final do telefone 40.
1: Valendo!
0: Cadê você? 4054, vai perder, vai acabar o tempo, vai, vamos gravar, vamos gravar. 4054, mande agora mesmo pra nós aqui a sua mensagem. 4054.
1: Repita, patrão!
0: Final do telefone 4054, chegou! Aos 38 segundos finais, vamos conferir, deixa eu ver quem fala.
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1: Olha só, olha 20 aí. Anos de casado, hein? Parabéns,
0: que
1: hein?
0: Que coisa boa, né? Para qualquer um, não. Parabéns, então, pra você. Parabéns, mandou no tempo. Mandou aos 38 segundos do segundo tempo. Vem pra você que ainda não ganhou, não fica triste, não, que tem mais sorteio já já pra vocês. Parabéns, a contemplada, parabéns.

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6: Deixa eu mandar um abraço aqui para o meu querido amigo Marcinho, que está ligado aqui com a gente lá da Mori Motors Toyota. Alô, Marcinho, consultor de venda. Ele está esperando vocês aí de braços abertos, tá certo? 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Eu faço convite para você. Vai lá, vai lá!
7: Boa tarde, Silvio Léo Santos.
6: Alô!
7: Tudo bem com você?
6: Tudo ótimo.
7: Boa tarde, seu Lombardi. Tudo certo, boa tarde, Tatá. Quero aí desejar um ótimo final de semana, né? Graças a Deus, essa semana vencida aí. É, hoje tem Brasil. Brasil 4-0, meu palpite. E mandar um abraço pra minha filha linda, a Micaela. Eu amo muito ela. Pra minha esposa Fernanda. Pra dona Alaide. Tá certo? E um abraço pra todo mundo que estiver ouvindo aí. Coloca meu nome no sorteio aí, Silvio!
6: Aê, Douglas! Alô, Douglas! Aquele abraço, obrigado aí pela sua participação aqui em nosso programa. Pode deixar, pode deixar. Já tá pra participar, já tá certo? O Lombardi colocou já o seu nome aí no sorteio. Aquele abraço, Douglas!
5: WhatsApp.
6: Deixa eu mandar aqui, vamos aplaudir agora aqui, ó, é o Bill Cardoso, que é participar do programa, né? Ouvinte aqui da rádio, primeira vez participando hoje aqui do nosso programa. Alô, Bill Cardoso, bem-vindo, querido, bem-vindo aqui ao nosso programa, tá certo? E pode deixar que o seu nome já vai estar na Berlinda, tá bom? Vai estar na Berlinda, olha lá, tá certo pra você ser sorteado. Aquele abraço, Deus abençoe. Quem chegou aqui também com a gente, boa tarde, meus queridos. Demorei, mas cheguei. Bora ganhar. Minha mãe já ganhou hoje. Bora assistir o jogo, né? A Keila falou assim que o palpite dela para o jogo do Brasil é 2-1. Olha só. Deixa eu ver aqui também quem falou 2-1. A Raquel também, a mãe dela. A Tata também falou 2-1, né?
8: Você anotou do Douglas?
6: Anotei. 4-0, ele falou. Olha só. Muito bem, o meu acho que vai ser 3-1 para o Brasil. 3-1, Brasil, acho que ele vai nessa, Brasil vai. Vai, Brasil ou não vai? Vai! É isso aí, muito bem, seja bem-vindo, alô, Keila, aquele abraço, meu amigo, um ótimo final de semana também para você aí. Obrigado pela sua participação aqui em nosso programa.

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1: Tem que comer no local, patrão. Vamos mexer aqui para você fazer o sorteio já lá da Old West.
0: Olha só, então vamos lá.
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0: Muito bem, é isso aí. Então, olha, vamos lá. Atenção, atenção, vem mais um sorteio aí na Old West. Atenção, atenção. Pra você, vamos lá, final do telefone. 5759, cadê você? Final do telefone 5759. Mande agora mesmo pra nós aqui a sua mensagem.
1: Repita, patrão.
0: Final do telefone 5759, cadê você?
1: Ei, você aí, mande a mensagem pra ganhar aqui.
0: Tem que mandar. Vamos lá. Final do telefone 5759. Cadê você? Ainda não chegou nada.
1: Olha lá, tá chegando mensagem. Chegou?
0: Aqui. Tá chegando mensagem do pessoal, do outro povo. Mas não é telefone igual aqui, não. O 5759. Deixa eu ver. Aos 26 segundos do primeiro.
1: Chegou?
0: Tempo. Chegou aqui. Vamos escutar, vamos ver.
3: E aí, Silvio? Ganhei, Silvio. Abração a todos. 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
1: Ganhou! Ele é puxa-saco da Rádio Oeste, hein?
0: Olha só, parabéns então pra você aí. Parabéns, meu querido Wagner. Parabéns então. Faturou, legal, levou a Rádio Oeste. Então ele deve, a nossa produção vai entrar em contato com você e você deve aí fazer o consumo no local, tá certo? É isso aí, Lombardi, consumo no local.
1: Consumo no local, patrão. Tem mais sorteio, viu, pessoal? Aguenta ainda, tem Quiolim, tem o da Tribo e Couro. Calma aí que tem mais sorteio pra vocês.
0: Muito bem, é isso aí.

0: Hoje é dia 19 de junho do ano 2026. 15 horas 45 minutos.
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0: Olha lá para você que está ligado, vem aí agora os destaques noticiários aqui do programa Silvio Léo Santos. Tiros causaram correria no Times Square em Nova York nesta quinta-feira. A polícia foi acionada rapidamente, isolou a área e prendeu o suspeito. O caso está sendo investigado e até o momento as autoridades não divulgaram detalhes sobre a motivação dos disparos. Apesar do susto, a situação foi controlada pelas equipes de segurança. Tragédia na Ponte do Esqueleto, em Limeira, no interior de São Paulo, continua repercutindo. Uma jovem de 21 anos morreu após ser lançada de uma altura de cerca de 40 metros durante uma atividade e sem estar presa à corda de segurança. A polícia investiga o caso e vários envolvidos foram detidos. Após o acidente, autoridades discutem o fechamento definitivo da estrutura. No mesmo dia em que o nome dela, menina de 21 anos, a jovem Maria Eduarda, a jovem que saltou, a empresa tinha no mesmo dia 92 saltos para serem realizados, no qual o valor para saltar era de 180 por pessoa. Então teria aí o faturamento de 15 mil reais naquele mesmo dia. Olha só que coisa, hein? Já pensou perder 15 mil reais para saltar lá? Meu pai do céu! E ainda foi uma situação delicada que está movimentando aí, né, Lombardi?
2: Isso é um tipo de morte que minha mãe e meu pai podem dormir tranquilo, que nunca ia ver eu morrer, patrão. Porque eu não pulo de jeito nenhum.
0: Você não pula, Lombardi?
2: Ah, tem essa coragem toda, não.
0: Olha só que coisa, muito bem. No intervalo de 2026, começa oficialmente, o inverno, né? O inverno de 2026, começa aí oficialmente às 5 horas e 24 minutos deste domingo, horário de Brasília, marcando aí a noite mais longa do ano. Segundo o Climatempo, os primeiros dias da estação devem trazer quedas nas temperaturas a boa parte do centro-sul do país. A previsão indica frio mais intenso e aí o início do inverno, além de chuvas acima da média da região sul e pancadas fora da época do sudoeste e do centro-oeste. Então vai começar aí o inverno, né? Tem que botar agasalho, Lombardi. Tem que botar
2: exatamente,
0: agasalho.
2: Exatamente, tá muito frio, né, patrão? Isso aí serve pra todo mundo, né? Que tem que dormir bem agasalhado, né? Eu mesmo pego um edredom bem pesado lá, bem quentinho lá, joga em cima de mim da dona Lombarda, esquento ela e durmo quentinha a noite inteira.
0: Ah, é? Que coisa boa, muito bem. É isso aí, olha só. Vamos lá, o sorteio do concurso 3020 da Mega Sena foi realizada na noite desta quinta-feira, dia 18. Olha só que coisa boa, né? Olha lá para você que estão em São Paulo, o prêmio para as apostas que acertassem as 6 dezenas era de 33,2 milhões. É um bom prêmio, Tatá.
3: Excelente prêmio, não?
0: É verdade, olha só. No entanto, ninguém levou a faixa principal e o valor acumulou para 42 milhões. Os números sorteados foram 06, 09, 17, 24, 29 e 45. 5 acertos, 59 apostas ganhadoras, foi de 26,657,14 centavos. 4 acertos foi de 4.314 apostas, ganhadoras foi de R$ 600,94. Muito bem, é isso aí, a cartela do baú.

0: É isso aí, 42 milhões não é pra qualquer um não, hein? Olha lá, Brasil enfrenta o Haiti após empate na estreia da Copa do Mundo. A seleção brasileira joga a segunda rodada da Copa do Mundo 2026 nesta sexta-feira, dia 19 de junho, nos Estados Unidos. Boa sorte aí para o Brasil, boa sorte. E você que ainda não mandou aqui o seu palpite, mande para nós aqui. O Banco Central anunciou o fim do limite diário de R$500 para transações feitas pelo Pix por aproximações. Com a mudança, o usuário poderá definir os valores maiores ou menores para essa modalidade de pagamento. A nova regra entra em vigor em 1º de outubro de 2026. Lançado em 2025, o Pix por aproximação permite realizar pagamentos apenas aproximando o celular ou relógio digital da maquininha, sem a necessidade de inserir cartões ou digitar senhas. Olha só, né? É a tecnologia chegando aqui em nosso país. Tata, você tem bastante cartão, Tata?
1: Eu tenho bastante cartão,
0: gente.
1: Tenho diversos.
0: Olha só que coisa, muito bem. É isso aí, meu povo, é isso aí. Ah, tem mais uma notícia aqui, mais uma informação. É sobre agora um gatinho, olha só. Procura-se, deixa eu ver aqui, ó. Procure-se Joaninha. Está sem coleira, olha só. É fêmea castrada, tá certo? 9 meses, está com ponto de castração. É dócil, porém tende a se esconder. Atende chamada de FIA também. Em 3 de 6 de 2026, desapareceu no bairro Jardim Guilherme, próximo à faculdade da FIB, Bauru, São Paulo. Pode estar em qualquer região da cidade. O telefone é o 14-99119-1300, WhatsApp. Sua tutora Cris, que eu vou repetir para você, 14-99119-1300, WhatsApp. Se você não viu, mas a cidade do desaparecimento, nos ajude compartilhando. Sua responsabilidade está preocupada e com a sua ajuda, as chances de um final feliz aumentam. Muito bem. Olha só, o Instagram também é @cris_adelson, tá certo? O arroba é @cris_adelson, tá certo? Procura-se aí a Joaninha, que desapareceu aqui em Bauru, tá certo? Um outro assunto aqui também que eu quero falar pra você aqui, ó, é que a Indurb informa sobre os horários de transporte e coletivo para os jogos da Copa. A Indurb informa que as linhas dos transportes coletivos não terão alterações nos horários em razões dos jogos do Brasil. Informações sobre os horários estão disponíveis no site da Indurb, que é www.indurb.com.br/transporte-coletivo. Qualquer dúvida, entrar em contato pelo telefone 3321-4210. Comunicação Indurb. Um outro assunto também aqui, ó. Caminhada Violeta será na Avenida Getúlio Vargas nesse domingo. A Prefeitura de Bauru, por meio da Secretaria de Assistência Social, em parceria com o Conselho Municipal da Pessoa Idosa, realiza a Caminhada Violeta na Avenida Getúlio Vargas neste domingo, dia 21, a partir das 8 horas da manhã. A saída está prevista para o quarteirão 20 da Avenida Getúlio Vargas, perto da Praça do Copaíba. A ação está dentro da campanha Junho Violeta, que neste ano tem como tema Família que Cuida, Comunidade que Protege. A caminhada reforça a importância do respeito, do cuidado e da proteção à pessoa idosa, que é responsabilidade de toda a sociedade. Todos os interessados estão convidados para participar do evento. A organização pede que as pessoas compareçam com camisetas ou peças da cor da violeta. Ai, ó, a cor violeta tá na moda ainda, tá na moda. Não sei se tá na moda, daqui a pouco vem aí a sintonia festa, catatá. Mas é a paleta lá da caminhada violeta, símbolo da campanha. Durante a caminhada serão sorteados brindes aos presentes. Olha só que coisa boa, né? Muito bem, olha só, mais uma informação. informação chegando aqui. A Endurb informa interdição na Avenida Duque de Caxias. A auditoria dos sistemas viários de transportes da Endurb, por meio do GOT, informa que o quarteirão 21 da Avenida Duque de Caxias está parcialmente interditado para a obra emergencial do DAE. Estão fechadas duas faixas de rolamento junto ao canteiro central no sentido centro-bairro a bairro. Centro, permanecendo liberdades da faixa junto ao meio a meio em ambos sentidos. A previsão do término do trabalho da liberação da via é para as 17 horas. O local está sendo sinalizado pelo GOT, Grupo de Operações de Trânsito. A Endurb pede atenção aos motoristas. Então, olha só, atenção você que está nos ouvindo e que está cursando lá o quarteirão 21 na Avenida Duque de Caxias, que está interditado para uma obra emergencial do DAE, tá certo? Então atenção aí ao desvio, tá bom? Mais informações você acompanha aqui na Canal Mais FM.

Sorteio, muito bem, é isso aí, mandou mensagem, já está participando automaticamente ao super sorteio, tá certo, minha amiga? Aquele abraço, daqui a pouquinho, então, tem mais aí, olha só, deixa eu mandar um abraço aqui para o Claudemir Vião, que está nos ouvindo lá pelo nosso Facebook, tá certo? Então, eu vou fazer o seguinte, eu vou faturar, eu volto já, não sai daí!

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8: Oi, horário de Brasília, são 16h02.
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Olha a hora, são 16 horas e mais 8 minutos. Você tá ligado no show do Silvio Dal Santos, transmitido para o Brasil e o mundo. Deixa eu ver quem mais também está já ligadinho com a gente aqui, a Drica. Alô, Drica! Boa tarde, Drica, também já chegou, né? Ela está falando assim, boa tarde, Silvio Léo Santos, quero participar do sorteio. Olha só que coisa boa, tem mais sorteio aqui para vocês. E o Marco Antônio também já chegou por aqui, o nosso saudoso Chacrinha já chegou. Olha lá que coisa boa!

0: Esse mês aqui é o mês de junho, é o mês de festa junina, né? É, ô, Dada, o que você gosta de comer na festa junina?
1: Eu que eu mais adoro comer na festa junina é cachorro quente.
0: Cachorro quente.
1: Cachorro quente.
0: Olha só que coisa boa. É bacana, legal. E você, Lombardi, o que você gosta de comer na festa junina, Lombardi?
2: Eu gosto de comer tudo que começa com C, patrão.
0: Tudo com C?
2: É.
0: O quê?
2: Comida. Tudo que é comida eu como.
0: Olha só, muito bem, tá chegando aí a festa junina, né? Que coisa boa. A festa junina aí pra você que gosta lá, né? Festa junina, aquelas comidas boas, né? Aquelas comidas de paçoca, tem milho, tem tudo, né? Que nem cachorro quente. Eu mesmo gosto de comer também cachorro quente, eu gosto de comer cachorro quente e pastel também, né? Na festa junina também tem pastel, né?
2: A nossa amiga Creuza Sobral, ela não pode comer, né, cachorro quente, né?
0: Por quê?
2: Ela falou assim que não come comida quente, cachorro é quente. Lembrei agora.
0: Então ela não pode nem pular fogueira que é quente.
2: Não pode também.

0: Vamos para mais um sorteio aí, Lombardi.
1: É, vamos sortear. Fazemos um sorteio da Tribo Couro e Companhia, patrão.
0: Vamos lá, Tribo Couro e Companhia. Tá certinho aí para sortear?
1: Ah, nasci pronto, patrão.
0: Muito bem, então vamos lá. Deixa eu pegar aqui, ó. Vamos lá. Atenção, atenção. Final do telefone. 3752. Você que tem esse número.
1: Você que tem esse final de telefone, repita, patrão.
0: Final do telefone 3752. Apareça enquanto é tempo. Cadê você? Final do telefone 3752. Deixa eu ver. Chegou já, Lombardi. Chegou aos 45 segundos.
1: A pessoa não tá dormindo, não?
0: Não tá dormindo. Tá esperta. Ela tá esperta. Vamos lá. Deixa eu ver. Alô?
2: Ganhei. Tô aqui.
1: Quem que é?
0: Deixa eu ver a nossa ouvinte aqui, ela é fã da Tata Fofoqueira, Adriana Barreto!
1: Adriana Barreto! É coisa nossa!
0: É casada com o Silvio, né?
1: É parabéns! Boa.
0: Parabéns, então, parabéns aí, parabéns!
3: Parabéns, parabéns pra você!
1: Tem mais sorteio ainda, hein?
0: Tem mais sorteio, é isso aí, fica com a gente, daqui a pouquinho tem mais!
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0: Olha lá, Lombardi, a Creuza Sobral falou assim, ó, Lombardi, você é uma besta.
1: Aí, tá vendo? Eu lembrei um dia que ela ganhou um prêmio, eu acho que ela ganhou um prêmio, não lembro, você lembra, Tatá? Ela ganhou um prêmio.
0: Acho que foi a pizza, né?
1: Ela falou que comia coisa quente, aí eu lembrei que essas festas aí tem bastante comida quente, ela não vai poder comer.
0: Então ela não vai poder, então, tomar quentão na festa junina?
1: Não, quentão ela não vai.
0: Ah, olha só, então...
1: Ela só vai no friozão.
0: Ela vai.
1: Quentão.
3: Boa, São João, acende a fogueira no meu coração.
0: Ih, Lombardi, você não vai escapar, ela tá gravando o áudio, Lombardi, tá gravando o áudio, o que será que ela vai falar?
1: Vai falar do quentão ela vai.
0: Muito bem, olha só, né, bem, senhoras e senhores, daqui a pouquinho tem mais um sorteio aqui especial pra vocês, tá certo? Mais um sorteio especial aqui, você não pode perder, daqui a pouquinho aqui em nosso programa, vamos ouvir o que a Creuza Sobral tá falando. Alô, Creuza!
5: Ó, você falou a verdade, eu não gosto de comida quente, e o sorteio que você faz pra mim é só ir pra comer nos lugares, eu não vou, né? Agora, vê se você sortear igual você acabou de sortear, né? Esses outros que é de pote, ou então lá, dessa aí da casa de couro, você não me sorteia, né?
1: Mas é sorte, mulher. Não é eu que sorteio, é sorte. Você tem que ter a sorte.
0: É isso aí, né? Um abraço pra você, Creuza. Obrigado aí pela sua participação, minha amiga aqui.
1: Mas seu nome tá aqui, viu, Creuza?
0: É, o nome dela tá aí.
1: Eu tô achando que você tá com o pé gelado. Você tem que começar a comer comida quente pra esquentar. Só quem tá quentinho tem sorte.
0: Ai, ai, ai.

0: Ai, ai, Brasil, agora são, olha a hora, são 16 horas e mais 14 minutos. Vocês vão ficar agora com a Sintonia Fashion, pra você andar pelas ruas de Bauru bem bonitinho, pra você andar bem arrumado. Alô, gatinho, miau, alô, gatinha, miau, miau, miau. É com você, minha amiga Tatá, a fofoqueira, ela que sempre está bem andando, bem chique, bem bonita e bem arrumada. Diz aí, minha amiga.
1: Hoje nós vamos falar de menos excesso, mais estilo. No Sintonia Fashion de hoje, a gente fala sobre um dos erros mais comuns de estilo e talvez um dos mais fáceis de cometer, o exagero nos detalhes. Seja no guarda-roupa feminino ou masculino, a verdade é que muita informação no look pode acabar atrapalhando mais do que ajudando. Quando tudo chama atenção ao mesmo tempo, muitas estampas, cores muito fortes e acessórios marcantes em excesso, o visual perde harmonia e deixa de ter um foco claro. A ideia principal é trabalhar com equilíbrio visual. Em vez de tentar destacar tudo, o segredo é escolher um ponto de destaque. Pode ser uma peça específica, uma cor ou até um acessório. O restante do look entra como apoio, ajudando a construir uma composição mais limpa, elegante e intencional. Para as mulheres, isso significa entender quando deixar a produção mais leve para valorizar um elemento principal. Se o destaque for um vestido estampado ou com cor forte, os acessórios devem ser mais discretos, com bolsas menores e sapatos mais neutros. Já se a aposta for um brinco marcante ou uma bolsa diferenciada, o look ganha mais força quando as roupas ficam em tons lisos, monocromáticos e mais suaves. O mesmo vale para combinação de estampas. Quando usadas, o ideal é que sejam coordenadas e não disputem atenção entre si. Para os homens, o raciocínio é o mesmo. Se a peça destaque for uma jaqueta mais estruturada, uma camisa estampada ou um tênis chamativo, o restante do look precisa equilibrar essa informação. Camisetas básicas, calças em tons neutros como preto, cinza, bege ou jeans escuro ajudam a manter a composição limpa. O erro comum aqui é somar muitos elementos fortes ao mesmo tempo. Por exemplo, camisa estampada, tênis chamativo e acessórios grandes no mesmo look, o que gera um excesso visual. Quando tudo tenta aparecer, nada realmente se destaca, mas quando você organiza os elementos, o look ganha direção, identidade e muito mais estilo. Estilo não é sobre colocar tudo que você gosta ao mesmo tempo, é sobre saber o que você quer que as pessoas vejam primeiro. Esse foi o Sintonia Fashion, seu estilo na frequência certa.
0: Falou, minha amiga! É isso aí, tem elogio já pra você aqui, ó. A Tatá tá chique demais mesmo. Quando eu crescer, quero ser como ela. Oh. Alô, dona Raquel. Aquele abraço, beijo, minha amiga. É isso aí, muito bem. Semana que vem, ela volta com mais uma Sintonia Fashion nesse mesmo horário, nesse mesmo canal.

0: aí, né? Esse filme aí, o filme Crazy, né? Crazy é um filme aí no Dia Nacional. Assistiu esse filme, Tatá?
1: Assisti. Ixi, adoro assistir. Assisti também. Adoro também embalos de sábado à noite. Olha. É legal. No Tempo da Brilhantina também é legal. É, tem várias.
2: O único
1: músicas.
2: Embalo de sábado à noite que eu tô indo é debaixo do cobertor.
1: ai, ai, ai. São filmes legais.
0: É isso.

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8: Muito bem, vocês estão ouvindo o programa Silvio Léo Santos aqui na Canal Mais FM em Bauru, São Paulo, transmitindo para o Brasil e o mundo por via internet e outros meios tecnológicos e também por imagens pelo nosso Facebook. Acesse a nossa página Leonardo Sintra para acompanhar o programa exclusivo, mas lembrando, só participa do sorteio quem manda mensagem pelo telefone da rádio, seja um áudio, uma mensagem de texto, mas também não deixe de participar e concorrer aos sorteios. Boa sorte! Então agora, né, falando em sorteio aí, falando coisa boa, vem mais um sorteio aí, olha, mais um sorteio chegando aí. E esse qual que é, Lombardi?
9: Nós vamos sortear agora uma porção de yakisoba lá do restaurante Kyolin.
8: Olha, é bom mesmo, hein? Oh, que coisa, Lombardi! Então olha só, vem você que está nos ouvindo, muita atenção nesse exato momento. Você que está nos ouvindo, atenção, atenção, vai começar mais um sorteio, tá certo? Então fica aí preparado, fica atento com o celular, já pega o seu celular, já abre o WhatsApp da rádio, que ao gente falar o seu nome, você já deve mandar aqui a sua mensagem para nós aqui, tá bom? Então eu tô torcendo por você. Boa sorte, final do telefone, é um minuto, passou disso, não pode mais, é um minuto. Atenção, Brasil! Vamos anunciar aqui, é o último, Lombardi.
9: É o último sorteio dessa tarde, hein?
8: É o último sorteio dessa tarde, atenção, final do telefone 8777.
9: Você que tem esse final do telefone, repita, patrão.
8: Final do telefone 8777, cadê você? Vamos ver, atenção, atenção, final do telefone 8777. Chegou? Deixa eu ver se chegou aqui. Chegou aos 46 segundos. Vamos ver, vamos conferir. Alô!
10: Ai, eu não acredito que eu ganhei. Que delícia! A melhor yakisoba de Bauru.
9: Ganhou!
8: Então, parabéns aí, muito bem, né? Parabéns, então, aí, a contemplada. Levou o prêmio pra casa. Parabéns, então, aí, parabéns!

A partir deste instante, em história de cada um, você vai ouvir a história do nosso ouvinte Carlos Eduardo Mendes, morador do bairro Jardim Redentor. A história de um homem que é apaixonado por esportes, principalmente pela grande seleção brasileira, e que é fã do rei Roberto Carlos. Meu amigo Silvio Léo Santos, desde pequeno o futebol faz parte da minha vida, mas não é só isso, é amor, é emoção, é Brasil. Lembro como se fosse hoje, meu pai ligava a TV, aumentava o volume e a gente ficava ali, ouvindo cada lance da seleção. Foi naquele momento que nasceu dentro de mim essa paixão que nunca mais saiu. Hoje, cada vez que a Copa do Mundo se aproxima, algo em mim muda. Eu começo a contar os dias, enfeito minha casa com bandeiras verdes e amarelas e sinto o coração bater forte, batendo também até diferente. Parece até que o Brasil inteiro entra no mesmo ritmo, não é mesmo, Silvio Léo Santos? Às vezes, à noite, eu coloco para trocar verde e amarelo no Roberto Carlos. Fecho os olhos, imagino o estádio lotado, a torcida cantando, a bola rolando e como se eu estivesse lá. É uma verdadeira sensação de alegria. E no dia do jogo, acordo cedo, coloco minha camisa da seleção, já meio antiga, já mais cheia de histórias, e reúno meus amigos e vizinhos. Para mim não importa o resultado, o importante é viver aquele momento. Quando o Brasil entra em campo, eu fico em pé, com a mão no peito, cantando o hino com os olhos cheios de emoção. Porque para mim, a Copa do Mundo não é só futebol, é um momento que eu sinto de verdade que faz parte de algo maior. E quando o meu coração bate em verde e amarelo...

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0: Bem, agora nós vamos para o quadro mais saboroso do programa, que é a Hora do Louro José. Se você faz aquela comida boa que todo mundo ama, sempre todo mundo pede bis, você não pode ficar de fora. E hoje o contemplado, o escolhido é o Marco Antônio. Alô, Marco Antônio, boa tarde, querido.
1: Boa tarde, Silvio Léo Santos. Boa tarde, Lombardi. Boa tarde, Tatá.
0: É isso aí, é um prazer estar falando com você mais uma vez. Ô, meu amigo, e aí, você foi escolhido para dar receita hoje aqui em nosso programa? E qual que é a receita que você vai ensinar aos nossos ouvintes?
1: Ó, é uma receita simples, mas que é muito gostosa.
0: Ah, é?
1: Principalmente nesse friozinho aí, é muito bom.
0: Olha só, então vamos lá, quais são os ingredientes? Diz pra nós.
1: Vamos lá, os ingredientes: de 4 a 6 pão francês amanhecido.
0: Certo.
1: Tá? De 150 a 300 gramas de requeijão cremoso. Tem que ser aquele de bisnaga, não é aquele requeijão de copo, não, de pote.
0: Sim.
1: É aquele de bisnaga.
0: Certo.
1: Ó, de 250 a 300 gramas de presunto e queijo mussarela, em fatias. Dois tomates picados em rodelas e sal e orégano a gosto.
0: Olha! E aí? Aí tá pronto?
1: É. Agora o modo de preparo.
0: Isso aí, é isso aí. Então tá pronto os ingredientes e agora vamos para o modo de preparo. Vamos lá!
1: Vamos lá. Para preparar os pães, você com uma faca corta os pães em rodelas com cerca de 3 dedos de largura. Na verdade, você vai dividir cada pãozinho em 3 pedaços, certo?
0: Certo.
1: Para você ficar mais corretinho. Agora, você vai retirar parte do miolo, deixando uma cavidade funda nele.
0: Sim.
1: Tá? Ou se você não quiser tirar o miolo, você pode dar uma pressionada no pão também.
0: Ah, certo.
1: Funciona. Agora vamos lá. Acomodando os pães em uma assadeira. Cubra todo o refratário ou assadeira com os pães que você cortou, com a parte do miolo retirado. Agora, a gente vai adicionar o requeijão. Com a bisnaga, você vai recheando o requeijão em cada buraco que ficou da cavidade que a gente tirou o miolo ou eu deu aquela pressionada no pão.
0: Sim.
1: Até o topo, assim, para garantir a cremosidade.
0: Certo.
1: Vamos lá. Finalizar o prato aí. Depois disso, de ter feito tudo isso, você vai colocar a fatia de mussarela por cima e cada pão recheado. Vai cobrir tudo com a mussarela. Depois você coloca a fatia de presunto por cima da mussarela que você colocou. Aí você vai finalizar com as rodelas de tomate distribuída por cima do presunto. Aí você polvilha o orégano e sal a gosto.
0: Certo.
1: Aí você vai, vamos à parte de preparo agora.
0: Vamos lá.
1: E
0: próxima etapa.
1: Você leva a assadeira a um forno pré-aquecido a 180 graus. Por cerca de 15 a 20 minutos.
0: Uhum.
1: Ou até que o queijo esteja completamente derretido e gratinado.
0: Certo.
1: Aí é só tirar do forno e servir.
0: Olha só, e aí tá pronto pra comer?
1: E aí tá pronto pra comer.
0: Olha só.
1: Tem gente que gosta de comer ele bem quente, assim que sai do forno. Tem gente que prefere dar uma esfriadinha. Aí vai do gosto do freguês.
0: Olha só, e você prefere comer mais quente ou mais frio?
1: Morno.
0: Morno.
1: Morno, porque o catupiry ele fica bem quente, né? O requeijão, né?
0: É verdade.
1: Ele fica bem quente, pode queimar a boca.
0: A boca, queimar a língua, né?
2: Eu só tenho uma pergunta pra fazer pra você, Marco Antônio.
1: Oi?
2: Eu só tenho uma pergunta pra fazer.
1: Qual?
2: Que dia que você vai fazer isso aí pra mim comer?
1: A hora que vocês quiserem.
0: Aê! Olha isso aí, muito bem, é isso aí. Ô meu amigo, parabéns aí pra receita, tá bom? Parabéns.
1: Frente que ela marca.
0: Hã?
1: É só falar com essa morena que tá na tua frente aí que ela marca.
2: Ela é sua secretária.
1: É.
0: Muito bem, é isso aí, meu amigo. Obrigado pela sua participação aqui em nosso programa.
1: Imagina, obrigado vocês.
0: E por fazer parte aí do quadro A Hora do Louro José, tá certo? Volta com mais receita pra nós aqui, tá bom?
1: Abraço, meus amigos.
0: Aê, abraço. Palmas pra ele que ele merece. Muito abraço, bem, é isso aí. Aprendeu, Tadá, como é que se faz?
3: Opa, aprendi, sou eu que faço.
0: Olha só que coisa, muito bem. É isso aí, meu povo, é isso aí. E se você também quer fazer parte do quadro A Hora do Louro José, semana que vem estamos de volta com o quadro A Hora do Louro José, tá certo?
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0: Olha só, agora uma notícia exclusiva pra vocês. Olha só, acidente agora na Rodrigues Alves, SAMU no local. Atenção, você que está saindo e está se deslocando aí do seu trabalho, favor aí fazer um desvio na Rodrigues Alves, acidente agora, SAMU no local. Atenção, você que vai passar por lá na Rodrigues Alves, na Avenida Rodrigues Alves, favor fazer o deslocamento. Tá em SAMU, várias pessoas ali ao redor, até o momento não temos informações, mas em instantes vocês vão acompanhando aí pelo site, né? Pelos vários sites aqui da cidade de Bauru, eles vão informar você, tá certo? Bem, chegamos ao final, né? Que pena, acabou o programa. Bem, eu quero agradecer a audiência de vocês que mandaram mensagem. Obrigado pelo carinho, obrigado pela parceria de vocês. Até a próxima, se Deus quiser. Tchau, Lombardi!
1: Tchau, patrão! Tchau, Tatá! Tchau, ouvintes! Um excelente final de semana pra vocês aí. Ótimo jogo pra vocês aí. Se for beber, beba com juiz e com cuidado.
0: Beba com moderação.
1: Com moderação, isso mesmo.
0: Isso aí, muito
1: bem. Um beijo pra vocês, ouvintes.
0: E vai Brasil, né?
1: Vai Brasil.
0: Minha amiga querida, obrigado pelo mais a sua participação aqui mais uma vez no nosso programa. E semana que vem você volta.
2: Opa, tchau patrão, tchau Lombardi. Tchau, meu povo. Obrigada aí pela audiência, pela companhia. Semana que vem aí tem mais babado quentinho pra vocês. Assistam o jogo, divirta-se. Não briguem, tá, gente? É um momento de união, de paz aí, né, pra gente torcer aí com muita alegria pro nosso time. Quem sabe aí trazer o Hexa, né?
0: Vamos estar na esperança aí.
2: E aí, força Brasil, vamos lá. Eu tô no 2-1, hein, gente?
0: Eu tô no 3-1. Muito bem, obrigado.
2: Um fim de semana, fiquem com Deus e ó, aquele beijinho de sempre, ó.
0: Aê, muito bem!
3: Que peninha! Até sexta-feira que vem, se Deus quiser, um ótimo final de semana para todos nós. Um abraço!
0: Eu vou indo nessa. Tchau, Brasil. Obrigado pela audiência. Desligando os microfones, mas levando a sua companhia. Até a próxima. Boa tarde, Brasil. E agora vem chegando aí, né? Mais você fica na companhia agora dele, o Tchão Camargo, com o programa No Repique da Viola. Fala, Tchão. Já tô falando. Tchau, Brasil. Tchau. Bye, bye.

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2: 4:55.
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4: 5 horas. 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
2: Alô, amigos, ouvintes da Canal Mais FM, da canalmaisfm.com.br. Nosso abraço, nosso carinho. Eu sou o Tião Camargo e estou chegando com mais um No Repique.

Agora em Bauru são 17 horas mais 2 minutos, 17 e 2, e a partir de agora você vai curtir comigo, eu vou curtir com você, nós vamos curtir juntos mais uma verdadeira seleção musical, destacando principalmente a música sertaneja de raiz. Eu falo para você diretamente dos estúdios da Canal Mais FM, na rua Ori Pinheiro Brizola, 97, bairro Alto Paraíso, cidade de Bauru, estado de São Paulo. O nosso zap para você participar do programa, anote aí, 996-188790. 996-188790. Você pode mandar seu texto ou seu áudio. Não vamos colocar o áudio no ar. A gente ouve aqui o teu áudio, anota o teu pedido, teu oferecimento, atende você, mas não vamos colocar o áudio no ar. Combinado?

0: 17 horas 3 minutos, 17 e 3, o Tonico do Zé Paiós, Tonico Tinoco, 1964, fim do baile. Do Zé Mulato, Zé Mulato Cassiano, 2013, a primeira chuva. Do Moisés Manuel, do Paulo Gaúcho e do Orfeu, Milionário José Rico. Por favor, essa música é a música que deu vida e que alavancou a carreira, né, da dupla Orfeu e Menestrel. Lá de Goiás, eu não sei exatamente, até pouco tempo eles andavam por lá ainda, né? O compositor Moisés Manuel morreu ainda jovem, né? Milionário Zé Rico, por favor, escuta aí.
1: Não mais.

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1: Deixa comigo agora, 17 horas 14 minutos, 17 e 14 em Bauru. Você está comigo, eu estou com você. Nós estamos juntos, unidos pela Canal Mais FM, através do programa No Repique da Viola. Prosseguindo, eu trago agora aqui, atendendo, deixa eu ver quem foi que me pediu essa moda aqui, né? O Cláudio, Luiz Cláudio. O Luiz Cláudio mora na Vila Santista, em Bauru. Pediu e vai ouvir, e nós vamos ouvir com ele, olha aí. Elisilvo e Zé Goiano, do Elisilvo, do Zé Goiano e do João do Reino, João do Reino. Elisilvo e Zé Goiano, 1993, convite de caboclo. E depois, preste bem atenção nessa letra aqui, né? Eu atendo aqui o Luiz Antônio, aqui da Vila Coagem, Bauru. Presta atenção nessa letra, deveras interessante, né? Música do Parentinho, do Zigomar Rodrigues. Tião Brasil e Parentinho, o ensinamento. Tião Brasil é de São Manuel, não sei que fim levou o Tião Brasil. Parentinho tá cantando agora com o Peão Brasil. Não sei que fim levou o Tião Brasil, o moço do vozeirão, hein? Moço de São Manuel, o ensinamento. Presta atenção na letra aí. E depois na sequência, para a Vilma da Vila Falco, Vila Juntemoru. Do Nenzinho, do Crione, do Barreirito, trio Parada Dura, 1975, Castelo de Amor. Vai lá pro meu amigo Danilo Lourenço, lá no Jardim Europa. Um grande abraço, obrigado pela audiência também. Para o Sebastião Valdeli, Guaxupé, Minas Gerais. No próximo bloco, o seu pedido musical. Tá bom, xará? Um abraço. 17 e 16, irmão.
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1: Deixa comigo 17h29 agora.
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1: 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Tá certo, meu amigo Milton Marques, o Mirtola, o homem que sabe tudo sobre, principalmente, futebol amador, né? Tem um amador de Bauru. Tô sempre acompanhando as postagens dele aí no Facebook, contando as histórias dele, fazendo a gente recordar de muita gente famosa, né? Que fez a história, construiu, assim como ele, né? O Mirtola, que também jogou no futebol amador. É cracão, hein, Mirtola? Um abraço aí. Ele tá sempre ali fazendo a gente recordar esse povo aí que construiu a história do futebol amador de Bauru, é, né? Prosseguindo, eu trago aqui para o Zé Teodoro. Zé Teodoro ali na Vila Quajo. Pediu para ouvir moda de viola com o Vadico Vidocco. Do Antônio, aliás, é Teodoro, Antônio José Teodoro. Será que é por isso que ele pediu essa música? Zé Teodoro pediu muda do Antônio José Teodoro e do Vadico. Vadico Vidocco, Folha da Espada. E depois pro meu amigo Sebastião Valdelio, meu xará, de Guaxupé, Minas Gerais. E pra mamãe dele, a Dona Olinda. Ô, Dona Olinda, a música... Minha mãe é uma santa, do Tony D'Amico e do Paulo Sérgio. O saudoso Paulo Sérgio, cantor que também gravou, né, esta música. Jacó Jacózinho gravou em 1971. E depois, na sequência, está trazendo aqui para o Moacir, lá do centro de Jaú, do João Borges e do Diamante Nelsinho e Diamante, 1963. Meu santo é forte. Eu me lembrei de uma notícia agora que eu vi no Facebook. Eu acho, sabe, a pessoa como é cara de pau de publicar o negócio disso, uma mentira dessa, ainda num grupo que chama Coisas da Roça. Mas que não, além de ser uma tremenda de uma mentira, né? Tremenda de uma mentira, tem nada a ver com Coisas da Roça. Publicando lá a morte do Sérgio Reis. Gente, isso é mentira. Sérgio Reis tá vivo. Né? O quê? Não tem o que fazer esses vagabundos ficar contando mentira no Facebook. Sérgio Reis não morreu, não, viu? Tá vivo. 17h34, escuta aí.
3: Mãe!

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2: Deixa comigo agora, 17:44, 17:44. Você está comigo, estou com você, né? E nós estamos juntos, unidos pela Canal Mais FM, através do programa No Repique da Viola, que vai pro ar de segunda a sexta, das 17 às 19 horas. E domingo, das 9 até às 12 horas, ou seja, das 9 até o meio-dia, aqui na Canal Mais FM, tem Saudade Sertaneiro comigo, né? Agora são 17:45. Lá pro meu amigo Luizão. Alô, Luizão, lá do Jardim Ouro Verde. Um abraço, obrigado pela audiência. A música que ele pediu tá aqui. Do Tonico, do Tinoco e do Sebastião de Oliveira. Tonico e Tinoco, 1960. Camisa preta. É, camisa preta, né? Um abraço, Luizão. Obrigado aí pela audiência. E depois, na sequência, chegando aqui para o Luiz Felipe. Luiz Felipe e Dona Sônia. Luiz Felipe e Dona Sônia curtindo Na Bela Vista. Pediram e vão ouvir. Do Dino Franco e do José Fortuna. Dino Franco e Mouraí, 1994, Cheiro de Relva. E depois, para recordar mais um aqui dos anos 60. Nossa, eu dancei muito essa música aqui no baile. Sabe quem cantava essa música nos bailes, nas fazendas? Era o Marciano, né? Na época, a dupla dele era Nivando e Nivaldo. Ele era o Nivando, né? E o Nivaldo era o Escurinho. Escurinho, meu amigo Escurinho. Hoje aposentado da força da prefeitura. Mora lá no Jardim Godói, né? Meu amigo Escurinho. Era a dupla Nivando e Nivaldo. Antes de virar João Mineiro e Marciano, eles cantavam muito essa música, cantavam no rádio, inclusive. Programa Ranchinho Alegre, na Bauru Rádio Clube. Zé Tapera e do Emílio Gonçalves, Leôncio e Leonel, 1960, Falso Coração. Agora em Bauru, 17:46.
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2: Deixa comigo agora 17 não. Tô atrasado. 18 horas, 2 minutos, 18 e 2, para você que tá ligado, para você que tá conectado, acompanhando comigo no Repique da Viola. Nosso abraço, nosso carinho, obrigado pela audiência, obrigado pela audiência, o meu xará, Mário Sebastião. Fala que é Bastião, tudo gente boa, né? Esse aqui é Mário, mas é Sebastião também. Tá curtindo através do Facebook, ele abraça aí, obrigado pela audiência, né? Eu quero mandar um abraço também, deixa eu ver aqui. Ah, tá aqui, para o Jurandir, no centro da cidade de Bauru. Ele pediu para ouvir o Rolando Boldrin, né? Não, não é o Rolando Boldrin. O Rolando Boldrin vem com o futebol da bicharada aqui, quem? O Vardomiro lá, é, o Vardomiro lá do Jardim Europa, tá lá no bar do Ju. Pessoal, bom, não tá meio. Ah, não, 18 horas, já tá na hora mesmo de ir lá no boteco tomar uma, né? Tá certo? É, o Tonico Tinoco canta primeiro lá pro Jurandir, que é a música O Fandango Mineiro, né? Depois que vem o futebol da bicharada aí. Então vem aí, trazendo. Bom, eu falei agora há pouco da dupla Orfeu e Menestrel, tá certo? E já me pediram música aqui do Orfeu e do Menestrel, que é a primeira desse bloco, né? O Orfeu e Menestrel, segundo o meu amigo Sebastião Valdelei lá de Guaxupé, Minas Gerais, diz que o Orfeu faleceu. Eu não tenho essa informação. Eu sei que eles eram de Jataí, lá em Goiás, né? Já tão, se eu não me engano, um era de. Esse, o Orfeu era de 1955, o Menestrel de 1948, ou seja, tudo idoso assim, mais ou menos, que nem nós, né? Não sei, o Sebastião disse que o Orfeu faleceu. Tá certo? Eu acredito, ele foi, é um pesquisador conhecedor da música sertaneja, mas então tá aí o Jurandir do centro da cidade de Bauru, falei em Orfeu Menestrel, ele pediu a música do Moisés Manuel, esse rapaz também era lá de Jataí, Goiás, faleceu com aos 28 anos de idade. Orfeu Menestrel, o primeiro disco deles, 1978, Súplica Sertaneja. E depois, na sequência, aí sim veio o Tonico e o Tinhoco, cantando o carreirinho do Pedro Lopes Oliveira, 1969, Fandango.

0: O Mineiro atendendo aqui, Dona Eva, São Sebastião da Vila Falcão. Depois pra moçada do Bar do Jura. Alô, pessoal do Bar do Jura. O Valdomiro tá lá, o Valdomiro lá da Pessaria Carina, né? Tá lá juntamente com o Litrinho. Certeza que o Litrinho tá aí, né? Ô, Litrinho, pra você aí, ó. Ele pediu com o Paixão e o Pachá. Eu tenho essa gravação com o Paixão e o Pachá, mas tá muito ruim a gravação, viu, Valdomiro? Tem uma belíssima gravação aqui do Rolando Boldrin. A música é do Raul Torre, Futebol da Bicharada. É hoje? É hoje o jogo? Mas essa música foi gravada a primeira vez pelo Raul Torre. Ele gravou sozinho, em 1933. Depois ele gravou com o Serrinha em 1942. Existem outras gravações, tantas. Essa aqui do Rolando Boldrin, 1979. Futebol da Bicharada, segura aí. Súplica cearense, súplica sertaneja. Orfeu Menestrel, Fandango Mineiro, Tonico Tinoco, Futebol da Bicharada, Rolando Boldrin. Escuta aí.
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4: Deixa comigo, 18h15 agora. 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Olha aí, meu amigo Dito Botelho, curtindo aqui através do Facebook. Tá querendo ouvir Caboclo Magoado. Ele botou aqui Simão e Camargo. Camões e Camargo, mas eu não achei com Camões e Camargo. Eu vou tocar para você que é o Camargo e o Odilon. Eu não sei porquê, mas lá no outro bloco, esse bloco aqui, nós já temos 3 pedidos engatilhados aqui. Outro bloco, eu vou tocar para você o Camargo e o Odilon. Não achei Camões e Camargo por aqui, tá bom? Grande abraço para você aí. Obrigado pela audiência. Eu trago aqui atendendo, olha aí, essa dupla também não sei que filha. Vou fazer uma pesquisa, depois a gente conversa. Júnior e Júlio. 1982, atendendo a Maurinha da Vila Dutra, do Chico Valente, do Neil Bernardes, do Mosquenberg, filho pródigo. E depois para a Edilma lá do Três América, oferecendo para o Serafim, a Emily, a Isadora, mandando para a Valdete, para todos os amigos e amigas, para os aniversariantes e para todos nós aqui da Canal Mais FM, do Jaque e do José Plino. José Plino é o paraíso, né? José Plino transfereste. Paraíso, que hoje canta com o Mococa, Mococa e Paraíso. Lourenço Lorival, 1978, Menina da Aldeia. E depois eu trago aqui para o meu amigo, deixa eu ver quem foi que pediu, o Paulo lá da Vila Quágio, pediu para ouvir a música do Praenço aí, Simão e Sabino, para recordar Simão e Sabino. Também não existe uma dupla, os dois já são falecidos. 1980, Escravo da Saudade. Agora em Bauru, são 18h18. Vai dar no poste hoje, hein?

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2: Deixa comigo agora, 18 horas 34 minutos, 18h34, trazendo agora lá pro meu amigo o Dito Botelho. Alô, Dito Botelho, eu não achei com a música Camargo, né? Achei com o Camargo e o Odilon. É o mesmo Camargo da dupla, Camões e Camargo. Quando o Camargo, o Camões morreu, né? O Camargo andou cantando com diversas pessoas, diversos cantores, entre eles o Odilon, né? E eles gravaram em 2011, no Itajaci Salgado e do Luiz de Castro, Caboclo Magoado. O Dito Botelho tá mandando para toda a moçada lá do Clube da Viola de Bauru. E depois, na sequência, eu trago atendendo aqui a Maurinha da Vila Dutra. E eu mando também para Edilma lá no Três América, a Creuza lá no Parque Jaraguá, seu Antônio no Santo de Virgem, todo você, o Tetê Boiadeiro, ô Tetê Boiadeiro, toda a moçada lá do bairro do Silvinho, né? O pessoal tá lá preparando para assistir o jogo. Eu não sei se eu achar esse bairro, eu vou passar lá hoje, fazer um gargarejo, né? Não sei, eu sei mais ou menos onde fica. Vou procurar, é, né? Tá certo? Um abraço pra moçada aí do bairro do Silvinho. A Val Dete, alô Valdete, boa noite, um abraço, obrigado pela audiência. Música do Vicente Dias, do José Homero, Chitãozinho e Chororó. Olha, não é uma música sertaneja de raiz, mas essa música é muito bonita. É Estrada. E depois, na sequência, atendendo aqui o pedido, mais um pedido aqui de Dona Eva e seu Sebastião da Vila Falcão, do José Fortuna, Ouro e Pinguinho, 1976, A Menina de Tranças Loiras. Vamos escutar aí, 18h36 agora.
3: Não mais.

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1: Deixa comigo agora, 18h47, Mauro.
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1: 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Prosseguindo aqui, as três últimas do programa de hoje, né? Eu quero mandar o meu amigo Gil Cantor. Alô, Gil, um abraço, obrigado pela audiência, você, a mamãe, Dona Isoto, toda a família que curte No Repique da Viola comigo. O Valdete, minha Valdete, tá pedindo aqui a música que toca Bolo de Saravó, não dá mais. Nós temos as três últimas aqui, os três últimos pedidos, tá bom? Um grande abraço, obrigado pela audiência, tá bom? Eu trago aqui, atendendo, o Rogério da Vila Independência, do Ted Vieira, do Biguá, Zico e Zeca, 1962, Amor Passageiro. E depois, os irmãos, né? O Lio e Léo, irmãos do Zico e Zeca, tá aqui. Lá pro Pé de Bode, alô, Pé de Bode, Pé de Bode, Zé Batista Nascimento, meu cunhado, lá em São Pedro. Ele, a Célia Negra e o Rogerinho. Do Piraço Nungoceiro, do Dino Franco, Lio e Léo, 1963, Derradeira Morada. E a última do programa de hoje, os primos do Lio e Léo e do Zico e Zeca. O Vieira e Veirinha cantando para o Jurandir, aqui do centro da cidade de Bauru. Música do último disco gravado por Vieira e Vieirinha, né? Foi 1986, o Vieirinha adoeceu logo em seguida e acabou falecendo em 1991. Eu cheguei, inclusive, a visitar o Vieirinha no hospital em 91. Meu pai estava internado lá no hospital em 1991. Meu pai morreu em março, né, de 91. O Vieirinha morreu, se não me engano, em abril. Morreu logo em seguida. Eu cheguei a visitar, estava no estado lamentável, né? Grande Vieirinha. Vieira e Vieirinha, 1986, do Carreirinho do Isaías Vieira, Fumo Forte. Agora em Bauru, 18h49, eu volto amanhã. Amanhã não, amanhã é sábado. Eu volto segunda-feira com mais um programa No Repique da Viola. Domingo, às 9h, tem Saudade Sertanejo comigo. Fique ligado na Canal Mais. É lógico.
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1: 8 e 1. 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